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3: Olá, boa noite.
2: Boa noite para você que nos acompanha em todo o país.
3: Segunda-feira, 25 de maio de 2026.
2: Vamos ao destaque do dia. Abertas inscrições para o Enem.
3: Uma novidade. Este ano, concluintes do ensino médio da rede pública estão inscritos automaticamente no exame.
2: O presidente Lula destaca que esse pode ser o primeiro passo para realizar sonhos e transformar o futuro.
4: A hora é agora. Se inscreva. Passe no Enem, entre na universidade e faça tudo o que você quiser.
3: E ainda, Desenrola Brasil.
2: Você já pode utilizar o FGTS para renegociar dívidas com descontos e juros mais baixos.
3: A expectativa do governo do Brasil é movimentar mais de 8 bilhões de reais em recursos do fundo.
2: Turismo de natureza em alta. Unidades de conservação federais receberam mais de 28 milhões de visitantes em 2025.
3: Visitação recorde contribuiu com 20 bilhões de reais do PIB brasileiro, que é a soma de todas as riquezas do país. Cleide Lopes.
5: O turismo nas unidades de conservação sustenta mais de 300 mil postos de trabalho em todo o país.
2: Hoje, na apresentação da Voz do Brasil, eu, Mariana Jungmann e Luciano Seixas.
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2: Trabalhadores já podem consultar o saldo do FGTS para renegociar dívidas no novo Desenrola.
3: A medida ajuda mais brasileiros a quitarem débitos como cartão de crédito e cheque especial.
2: Quem está ao vivo conosco aqui no estúdio da Voz do Brasil e traz todos os detalhes é a repórter Graziele Bezerra. Oi, Grazi, boa noite. Explica pra gente como é que vai funcionar tudo isso.
6: Boa noite, Mariana. Boa noite também pro Luciano e para todo mundo que está acompanhando aqui a Voz do Brasil. Bom, o trabalhador ele vai poder usar até 20% do saldo do FGTS ou o limite de R$1.000, o que for mais alto. E aí, para poder amortizar e quitar essas contas atrasadas por meio do novo Desenrola. Entram nessa modalidade dívidas bancárias, como cartão de crédito e cheque especial também. E com essa funcionalidade, o governo do Brasil pretende, então, movimentar até 8 bilhões de reais em recursos do FGTS por meio do programa.
3: Como é que vai funcionar, Grazi? Qual a primeira medida que a pessoa interessada deve tomar?
6: Pessoa interessada tem que primeiro saber, ter a noção ali da dívida dela, né? Mas aí, então, para utilizar o saldo do fundo, o que pode ser também de contas ativas ou inativas, o primeiro passo, claro, é consultar ali o aplicativo do FGTS para ver o valor que essa pessoa tem disponível. Depois, ali no próprio aplicativo, o trabalhador autoriza o acesso das instituições financeiras aos valores. Então, ele negocia a dívida diretamente com o banco. E aí, só depois dessa negociação é que a Caixa Econômica Federal vai fazer então a transferência dos valores do FGTS diretamente aos bancos responsáveis pelos contratos. E aí, lembrando que o trabalhador não precisa comparecer às agências, né, do banco, não precisa comparecer ali à Caixa Econômica para confirmar então a operação, nem ao seu banco de origem. Como explica então o diretor de Políticas de Proteção ao Trabalho do Ministério do Trabalho e Emprego, Carlos Augusto Gonçalves.
7: Ele pode fazer todo esse processo, né, de maneira digital, né, ou em consulta, tanto por telefone com as instituições financeiras para identificar a dívida. No caso específico do ATT, é tudo digital. A autorização do saldo é digital, ele faz com o ATT, levanta junto aos bancos as dívidas e essas informações das dívidas serão remetidas pelos bancos diretamente à Caixa Econômica Federal, Só depois que o banco prestou essa informação para o agente operador, que é a Caixa, é que a Caixa está autorizada a fazer o repasse para sua instituição financeira decorrente daquela dívida que ele acabou de reestruturar.
2: Agora, Grazi, vamos relembrar então quem são as pessoas aptas a participarem do programa, qual é o perfil?
6: Claro, Mariana, vamos lá. Para usar o FGTS no desenrolo é preciso ter então um saldo disponível, né, na conta do Fundo de Garantia e ter renda mensal de até 5 salários mínimos, o que equivale aí a cerca de R$8.100. Então, para serem elegíveis, as dívidas devem estar atrasadas entre 91 dias e 2 anos. Essas dívidas recebem aí descontos de até 90% e juros mais baixos que o do mercado.
3: Obrigado, Gabriele Bezerra, pelas informações ao vivo aqui na Voz do Brasil.
2: Gabriele. Começaram hoje as inscrições para o Enem, o Exame Nacional do Ensino Médio.
3: O Enem é a principal forma de entrar em uma universidade. Além de vagas aqui no Brasil, a prova também é aceita em faculdades no exterior.
2: Esse ano, estudantes do terceiro ano do ensino médio de escolas públicas já estão com as inscrições pré-preenchidas, mas ainda é necessário entrar na página do participante para confirmar a inscrição.
8: Desde o início do ano, a brasiliense Isabela Martins passa as tardes na sala de aula estudando para o Exame Nacional do Ensino Médio, avaliação realizada pelo Ministério da Educação. Aos 18 anos, ela vai fazer o Enem pela segunda vez e sonha em conquistar uma vaga na universidade.
9: Sempre gostei muito de ajudar as pessoas, né? Aí eu pensei em fazer psicologia ou medicina, que é uma área que vai ajudar bastante as pessoas e tal. Aí sempre foi meu sonho mesmo.
8: Estudantes de todo o país já podem se inscrever para o Enem 2026 a partir desta segunda-feira. Neste ano, alunos que vão concluir o ensino médio na rede pública terão inscrição automática. Segundo o governo, os dados foram encaminhados pela própria rede de ensino. Mas os estudantes deverão acessar o sistema para confirmar a participação e escolher o idioma da prova de língua estrangeira, além de informar o município onde deverão realizar a prova e solicitar recursos de acessibilidade, se for o caso. Além disso, os locais de aplicação da prova também vão aumentar, chegando a 10 mil escolas. A expectativa é que 80% dos alunos da rede pública façam o exame na sua própria escola de matrícula. O João Gabriel Brandão está se preparando para o Enem e já decidiu o curso Artes Cênicas. O maior desafio para ele é controlar a ansiedade.
10: Tô me sentindo mais confiante esse ano, principalmente para a questão da redação. Chegando em casa eu estudo, final de semana também estudo às vezes, mas tô tirando um momento de folga também para não ter burnout, sabe? Que não me sobrecarregar, não me sentir muito cansado durante o fim da semana.
8: As inscrições devem ser feitas pela página do participante no endereço enem.inep.gov.br/participante até o próximo dia 5 de junho. Os estudantes que tiveram a isenção da taxa de inscrição aprovada também deverão realizar a inscrição no exame. Para os participantes não isentos, a taxa de inscrição continua no valor de R$85 e pode ser paga por boleto, PIX, cartão de crédito e débito em conta corrente ou poupança. O prazo para fazer esse pagamento vai até o dia 10 de junho e as provas ocorrerão nos dias 8 e 15 de novembro. Reportagem Gabriela Noronha.
3: Em suas redes sociais, o presidente Lula fez um convite para todos os estudantes participarem da prova.
11: Hoje começa a inscrição para o Enem. Vai até o dia 5 de junho. Você que prometeu ao seu pai, ou seu pai que quer que você seja doutor ou doutora, a hora é agora. Se inscreva, passe no Enem. Entre na universidade e faça tudo o que você quiser, na certeza que você precisa saber de que esse país vai ser soberano, soberano de verdade, o dia que milhões de jovens tiverem curso, tiverem emprego e puderem exercer a soberania tecnológica e científica do nosso país.
2: O Dia da África, celebrado em 25 de maio, hoje, marca a fundação da União Africana em 1963.
3: E aproveitando a data, o governo do Brasil promove o primeiro Fórum de Reitores Brasil-África, com o objetivo de fortalecer parcerias educacionais e culturais.
2: No encontro, o Ministério da Educação anunciou a criação de 2.600 bolsas de mestrado e doutorado para estudantes africanos.
12: No encontro, dirigentes de universidades brasileiras e africanas debatem como ampliar parcerias acadêmicas, científicas e tecnológicas de instituições de ensino dos dois lados do Atlântico. São projetos conjuntos em áreas estratégicas para o desenvolvimento dos países, como agricultura, energias renováveis, inteligência artificial, mineração, petróleo e gás, além das ciências humanas. Para a reitora da Universidade de Cabo Verde, Astrigilda Silveira, parcerias fundamentais para o continente africano.
13: Uma cooperação mais próxima, mais dinâmica e mais transformadora, voltada para a transformação digital, a inteligência artificial e a inclusão social.
12: No encontro, o governo do Brasil lançou o programa que vai oferecer mais de 2.600 bolsas de mestrado e doutorado para pós-graduandos da África, com investimentos de 47 milhões de reais. Destaca o ministro da Educação, Leonardo Bastini.
14: 2.600 vagas inicialmente, 1.600 bolsas de mestrado e 1.000 bolsas de doutorado, com oportunidades em universidades públicas, instituições privadas sem fins lucrativos, institutos federais, institutos de pesquisa com pós-graduação reconhecida pela CAPES. Abrir as portas do Brasil para estudantes africanos é aprofundar ainda mais nossos laços históricos.
12: O presidente Lula destacou a importância de fortalecer os laços históricos entre Brasil e África por meio da produção de conhecimento, da inovação e da formação de profissionais qualificados.
11: A cooperação educacional entre países do sul global pode transformar a realidade, reforçar os programas de estudantes, convênio de graduação e de pós-graduação também será essencial para consolidar a educação superior como um dos pilares da parceria estratégica entre Brasil e África.
12: O Brasil já mantém mais de 200 acordos de cooperação com instituições de ensino superior de 38 países africanos. Reportagem Pablo Mundim.
3: Mais um passo no combate ao câncer no país.
2: O Brasil passou a contar com um Centro de Desenvolvimento e Produção de Terapias, CAR-T, da Fundação Oswaldo Cruz, a Fiocruz.
3: No local será produzido de forma 100% nacional um dos tratamentos mais avançados do mundo contra o câncer para pacientes do SUS.
15: O Paulo Peregrino é publicitário e teve linfoma, um tipo de câncer de sangue. Durante 13 anos, fez transplante de medula óssea e 40 quimioterapias, tratamentos que não tiveram sucesso. A virada em sua vida veio com um tratamento experimental chamado CAR-T-Cell. Agora, ele está em remissão do câncer.
16: A enfermeira chegou lá dentro do quarto, trouxe um saquinho, assim como se fosse uma transfusão de sangue pequenininha, né? Um negócio de transfusão de sangue. Aí eu falei assim para ela, enfermeira, isso aí é o CAR-T-Cell que eu vou receber? É, falei, vai demorar quanto tempo? Ela falou, uma hora no máximo. Eu falei, caramba, 13 anos eu lutando contra os cânceres, vai resolver em uma hora? Isso que é ciência.
15: O Centro de Desenvolvimento e Produção de Terapias, CAR-T, da Fiocruz, inaugurado no último sábado no Rio de Janeiro, vai tratar a população do SUS e trazer uma nova esperança aos pacientes com câncer. O Brasil vai produzir de forma 100% nacional um dos tratamentos mais avançados do mundo contra a leucemia, linfoma e mieloma. É o que explica o ministro da Saúde, Alexandre Padilha.
17: Um tratamento que hoje custa 350 a 400 mil dólares, mais de 2 milhões de reais para uma família, para as pessoas, para o sistema de saúde de qual país para fazer esse tratamento, graças à Fiocruz, graças à produção da Fiocruz, presidente, pessoas como o Paulo vão poder receber esse tratamento pelo SUS. De graça!
15: Os primeiros pacientes começam o tratamento experimental no segundo semestre deste ano. Foram investidos 370 milhões de reais, além dos equipamentos de alta tecnologia, que custaram mais 35 milhões de reais. O presidente Lula defendeu que todos os brasileiros e brasileiras têm o direito de uma saúde de qualidade no país.
11: O gesto de inauguração de um centro tecnológico que dá ao Brasil a certeza de que a gente não é menor do que ninguém, de que a gente não é menos competitivo do que ninguém. Basta a gente ousar, ter coragem e fazer.
15: O novo centro também será capaz de tratar pacientes com traumatismo craniano com próteses 3D de alta tecnologia. Do Rio de Janeiro, Fernanda Cruz.
2: Viajar a trabalho ou por lazer deveria ser sinônimo de tranquilidade.
3: Mas para muitas mulheres, nem sempre o destino é o mais feliz.
18: Todo aeroporto promete destinos, mas algumas partidas nunca chegam. Quando o medo ocupa o lugar da esperança, não é viagem, é silêncio. Assédio não decola. Feminicídio também não. Violência contra a mulher é crime.
2: Para combater a violência e a importunação sexual nas salas de embarque e aeronaves, o Ministério dos Portos e Aeroportos lançou uma série de ações em terminais do Brasil para sensibilizar a sociedade.
3: É a terceira fase da campanha Assédio Não Decola.
19: Para combater o assédio e a importunação sexual contra trabalhadoras do setor aeroportuário e passageiras, o Ministério dos Portos e Aeroportos lançou a terceira fase da campanha Assédio Não Decola. O ministro dos Portos e Aeroportos, Tomé Franca, destacou a importância dessa campanha.
20: Infelizmente, o Brasil ainda vive uma realidade de muito assédio e de muito feminicídio. Nós temos trabalhado para que essa realidade não persista. Nós estamos com uma série de campanhas nos aeroportos e nas aeronaves, buscando o combate ao assédio.
19: O Ministério dos Portos e Aeroportos também apresentou uma nova cartilha com orientações sobre o combate à violência contra a mulher. O material reúne informações sobre diferentes tipos de violência: física, psicológica, sexual. Passageiros e trabalhadores do setor são orientados sobre como identificar situações de risco e formas de acolher as vítimas. O documento também apresenta canais de denúncia, como Ligue 180. A ministra das Mulheres, Márcia Lopes, ressaltou que todos precisam conhecer o canal de denúncia.
21: O Ligue 180, para nós, tudo começa por ali. Ele é um canal que dá muita segurança para as mulheres. Quando se recebe uma ligação, a nossa equipe identifica quem é essa mulher, onde ela mora, a quem essa mulher deve recorrer.
19: A campanha Assédio Não Decola foi lançada em agosto do ano passado em todas as concessionárias dos aeroportos federais. Para as mulheres que só querem chegar ao destino em segurança, sem assédio e violência, a campanha é importante para sensibilizar a sociedade. Foi o que defendeu a gerente de restaurante, Cláudia Figueiredo.
22: Qualquer lugar, sempre é importante. Muita gente não respeita a gente simplesmente pelo fato de ser mulher.
19: Além do Ligue 180, você também pode denunciar casos de violência contra a mulher no Disque 100, canal de monitoramento de violações contra os direitos humanos. Reportagem Márcia Fernandes.
2: A quarta edição do leilão do Ecoinvest Brasil destravou mais de 13 bilhões de reais para projetos de bioeconomia, turismo sustentável e infraestrutura no país, sendo que mais de 9 bilhões serão direcionados para investimentos na Amazônia Legal.
3: O programa Ecoinvest foi criado para impulsionar a transformação ecológica do país e combina instrumentos financeiros inovadores, redução de riscos e atração de investimentos de longo prazo da iniciativa privada.
2: Ao anunciar o resultado do leilão, o ministro da Fazenda, Dario Durigan, disse que o Ecoinvest comprova que é possível apostar no crescimento do Brasil com sustentabilidade.
23: Os objetivos do Ministério da Fazenda, que é fazer com que o país se desenvolva, cresça, gere emprego, diminua a inflação, com os objetivos do Ministério do Meio Ambiente, não é mais indissolúvel. Nós temos que ter um cuidado para que o país cresça, mas de maneira sustentável. E o Ecoinvest, ele é uma espécie de síntese, de prova real de que isso é possível. É Estado junto com a capacidade instalada do sistema financeiro nacional, em parceria com essas empresas.
3: Com os quatro leilões realizados até agora para a transição energética, recuperação de terras degradadas e bioeconomia, o Ecoinvest Brasil já mobilizou mais de 140 bilhões de reais.
2: Pois é, o Brasil é mundialmente reconhecido por suas belezas naturais, como florestas, praias, rios e montanhas.
3: E a riqueza da nossa biodiversidade tem atraído turistas a visitarem as mais de 300 unidades de conservação federais distribuídas pelo país.
2: Só em 2025, o fluxo de visitantes atingiu quase 30 milhões, maior resultado da série histórica.
3: E movimentaram mais de 40 milhões de reais em vendas, injetaram 20 bilhões de reais no produto interno bruto, que é a soma de todas as riquezas do país.
0: Jairon Souza trabalha todos os dias conectado com a natureza. Ele é guia turístico no Maranhão e em época de alta temporada chega a mostrar as belezas naturais do Parque Nacional dos Lençóis Maranhenses a centenas de visitantes.
1: Ganho dinheiro onde muitas pessoas se programam muito para vir passear e eu tô aqui todo dia, né? E tento fazer da melhor forma, né?
0: As visitações turísticas em unidades de conservação federais movimentaram mais de 40 bilhões de reais em vendas em 2025 e 20 bilhões de reais de contribuição ao produto interno bruto. O estudo do Instituto Chico Mendes de Conservação da Biodiversidade, o ICMBio, revela que florestas, praias, rios e montanhas são, na verdade, ativos de alta performance na economia brasileira. No ano passado, o fluxo de visitantes em unidades de conservação chegou a quase 30 milhões, o maior resultado da série histórica, como garante o presidente do ICMBio, Mauro Pires.
4: Esse aumento tem a ver com dois fatores. O primeiro, que é geral, que é o interesse das pessoas de encontrar-se com a natureza. O segundo fator, nós temos melhorado a infraestrutura e de modo que se torna mais fácil a visitação.
0: O turismo nas unidades de conservação sustenta mais de 300 mil postos de trabalho em todo o país. O ministro do Meio Ambiente e Mudança do Clima, João Paulo Capobianco, destacou que as unidades de conservação são importantes não só para a proteção da biodiversidade, como também para o desenvolvimento econômico do país e a valorização da cultura local.
5: Cada real que o turista trouxe, ele gerou um impacto de R$15,60 no PIB. Portanto, nós estamos falando aqui de uma atividade econômica intensa com ganhos para a economia local.
0: O ranking de visitação mantém no topo o Parque Nacional da Tijuca, no Rio de Janeiro, com quase 5 milhões de visitas, seguido pelo Parque Nacional de Iguaçu e pelo Parque Nacional de Jericoacoara, no Ceará. Reportagem Cleide Lopes.
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2: Prefeituras e instituições como universidades, institutos federais e câmaras de vereadores aderiram ao programa Contrata Mais Brasil.
3: A plataforma foi criada para aproximar microempreendedores individuais do processo público de aquisição de produtos e serviços. Nela, o governo contrata e os pequenos negócios podem vender seus produtos.
2: Atualmente, já são 1.775 órgãos. Desde a sua criação, o programa gerou mais de 22 milhões de reais de renda direta para os microempreendedores individuais.
3: A plataforma conta com mais de 8 mil cadastros de fornecedores em mais de 100 atividades.
2: Mais informações sobre o programa no endereço gov.br/contrata-mais-brasil.
3: Atenção, caminhoneiros! Já estão em vigor as novas regras que vão ajudar na fiscalização do piso mínimo de frete para o transporte de carga nas rodovias.
2: A partir de agora, quem contrata esse tipo de serviço deverá informar parâmetros para o cálculo do frete, como distância, tipo de veículo e tipo de serviço prestado.
3: Essas informações serão fornecidas na hora de emitir o código identificador da operação de transporte, o CIOT.
2: Esse é um documento de registro exigido pela Agência Nacional de Transportes Terrestres, a ANTT, CET para o monitoramento das operações de cargas.
3: O superintendente de serviço de transporte rodoviário de cargas da NTT, José Aires Amaral, explica que esses dados serão utilizados para fiscalização prévia do piso mínimo do frete.
6: A partir desses parâmetros, o sistema faz uma conta automática e verifica se o valor declarado do frete, também no CIOT, está de acordo com o piso mínimo de frete ou não. E faz algumas validações, por exemplo, os parâmetros informados estão de acordo, fazem sentido? Por exemplo, se na declaração, por exemplo, tiver a informação que Brasília, Rio de Janeiro são 500 quilômetros, o sistema mesmo já vai indeferir aquela informação, dizendo que não é compatível e que ele deve informar uma melhor localização ou uma distância compatível com aquele deslocamento.
2: Segundo o superintendente da ANTT, a partir do dia 1º de junho, os dados do CIOT também estarão integrados com a documentação fiscal exigida para o transporte de cargas.
3: O que vai facilitar e tornar mais eficiente a fiscalização sobre as operações de frete.
2: As mudanças na emissão do CIOT foram anunciadas pelo governo do Brasil como parte das medidas para reduzir os impactos da alta dos preços dos combustíveis sobre a população.
3: Essas foram as notícias do governo do Brasil.
2: A realização da Secretaria de Comunicação Social da Presidência da República.
3: Com produção da empresa Brasil de Comunicação.
2: Fique agora com as notícias do Poder Judiciário e do Congresso Nacional. Boa noite.
3: Boa noite para você, até amanhã.
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9: CNJ lança aplicativo para fortalecer busca ativa de crianças e adolescentes.
10: Para o STJ, a plataforma de intermediação não responde por envio de criptomoedas para carteira falsa de outra corretora.
9: A Semana Nacional da Conciliação Trabalhista começou nesta segunda-feira.
10: Boa noite, eu sou Arthur Filho.
9: E eu sou Walter Lima.
10: O Conselho Nacional de Justiça lançou nesta segunda-feira, Dia Nacional da Adoção, o aplicativo Adote para todo o país.
9: A busca ativa do Sistema Nacional de Adoção e Acolhimento já funciona em todo o país e reúne informações sobre crianças e adolescentes com mais dificuldades de conseguir uma família, como crianças mais velhas ou com deficiência.
10: Agora, essa iniciativa passa a contar também com um aplicativo próprio.
9: Desenvolvido pelo Tribunal de Justiça do Paraná, o aplicativo Adote passa agora pelo processo de expansão nacional com o apoio do programa Justiça 4.0.
10: O ministro do Supremo Tribunal Federal, Flávio Dino, deu prazo de 10 dias para que o governo federal e os estados da Amazônia Legal informem quais providências de planejamento e preparação vêm sendo adotadas diante das projeções de aumento significativo dos riscos de incêndios florestais para os próximos meses.
9: O El Niño é um fenômeno provocado pelo aumento na temperatura das águas do Oceano Pacífico e tem ocorrência periódica em geral, com impactos relevantes sobre o clima em diversos países. Marta Ferreira.
25: Uma nota técnica conjunta publicada pelo Instituto Nacional de Pesquisas Espaciais e com o Instituto Nacional de Meteorologia confirma uma provável intensidade alta para o fenômeno já no segundo semestre de 2026.
26: Diante desse quadro, o ministro Flávio Dino, relator de uma ação que acompanha medidas para combater e prevenir incêndios na Amazônia e no Pantanal, deu prazo de 10 dias para que a União e os estados informem um plano para lidar com os incêndios.
10: Plataforma de intermediação de criptomoedas não é responsável por prejuízo decorrente de golpe se não houve falha no serviço ou se dano foi causado pela culpa exclusiva de usuário ou terceiros.
9: Essa é a conclusão do STJ. Fátima Uchoa.
27: Na origem, um investidor transferiu criptoativos para uma carteira digital e depois descobriu que o endereço era falso. Ele pediu ressarcimento dos prejuízos, alegando que a plataforma intermediadora teria falhado ao não adotar segurança capaz de identificar a irregularidade da chave de transferência. Porém, a Justiça de Minas Gerais negou a indenização. A terceira turma do STJ manteve o acórdão, considerando que a fraude ocorreu quando o investidor transferiu os valores a um ambiente externo, fora da atuação da empresa e para o qual ele próprio forneceu a chave de acesso, que é o endereço de destino. O ministro Ricardo Villas Boas Cueva foi o relator.
10: Começou hoje a Semana Nacional da Conciliação Trabalhista 2026.
9: É a chance de muitos trabalhadores conseguirem de forma mais rápida uma resposta da justiça. Larissa Batista.
11: Um acordo histórico de mais de 250 milhões de reais entre a empresa Vibraz Airoco e o Sindicato dos Metalúrgicos de São José dos Campos foi o pontapé para a abertura da Semana da Conciliação, que vai até sexta-feira em todos os tribunais regionais do trabalho. O valor recolhido desse acordo será utilizado para o pagamento de dívidas trabalhistas.
10: Ampliar a confiança e o conhecimento sobre a segurança das urnas eletrônicas.
9: Esse foi um dos temas da reunião ocorrida nesta segunda-feira na sede do TSE em Brasília. Estevão Furtado.
12: O presidente do TSE, ministro Nunes Marques, anunciou o lançamento da Semana Nacional do Sistema Eletrônico de Votação, uma ação voltada à conscientização da população, especialmente dos jovens, sobre as camadas de segurança do processo eleitoral brasileiro. O ministro também determinou a criação de uma comissão permanente para estudar o uso de ferramentas de inteligência artificial na justiça eleitoral.
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10: Uma boa noite a você.
9: E até amanhã.
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1: Eu sou Paula Groba.
2: E eu sou Ricardo Nakaoka.
1: E estes são os destaques de hoje do Jornal do Senado, que começa agora.
2: Senado vota crédito especial para renegociação de dívidas rurais.
1: Senado e STF debatem medidas para rever supersalários no setor público.
2: Projeto quer limitar publicidade de apostas online no Brasil.
1: Boa noite.
2: Boa noite.
1: Com a alta dos juros, a queda no preço dos produtos agrícolas e o aumento do endividamento no campo, produtores rurais de todo o país aguardam uma saída para renegociar as dívidas e manter a produção.
2: E a Comissão de Assuntos Econômicos do Senado deve votar nesta terça-feira um projeto que cria uma linha especial de crédito para o agronegócio. O pacote de ajuda está sendo negociado com o governo federal, como informa a repórter Patrícia Oliveira.
3: Um pacote bilionário de socorro ao setor agropecuário está na pauta da Comissão de Assuntos Econômicos. O projeto cria uma linha especial de crédito para renegociação de dívidas rurais com recursos do Fundo Social do Pré-Sal. A proposta vem sendo negociada entre o governo federal e o relator da matéria, o senador Renan Calheiros, do MDB de Alagoas. Renan ampliou a ajuda para outros produtores endividados, além daqueles afetados por secas e enchentes. A iniciativa prevê prazo de até 10 anos para pagamento das dívidas com carência de até 2 anos e a criação de um fundo garantidor para operações de crédito rural. O projeto também autoriza o uso de receitas correntes do Fundo Social do Pré-Sal de 2025 e 2026, além do superávit financeiro do fundo, para financiar a nova linha especial de crédito. Para o ministro da Fazenda, Dario Durigan, a intenção é construir um texto de consenso sem comprometer o equilíbrio das contas públicas.
4: Fazer com que de fato chegue essa renegociação para os agricultores, que de fato caiba no bolso do agricultor e que de outro lado a gente mobilize os recursos públicos da maneira mais eficiente possível. Então todo mundo aqui na mesma página.
3: A possibilidade da edição de uma medida provisória pelo executivo também foi confirmada pelo senador Renan Calheiros.
5: Uma medida provisória com critérios de enquadramento, de juros, de carência e de prazo de 10 anos para pagar.
3: O governo estima um custo de 817 bilhões em 13 anos. Já o relator prevê valor bem menor, em torno de 100 bilhões ao longo de uma década.
1: Os senadores Alci Lucas, do PL do Distrito Federal, criticou a medida provisória que zera o imposto de importação para compras internacionais de até 50 dólares. Segundo o parlamentar, a MP prejudica a indústria brasileira ao reduzir tributos para produtos importados, sem conceder tratamento semelhante aos produtores nacionais.
2: Alci disse que apresentou uma emenda para que os mesmos benefícios concedidos para o imposto de importação sejam também dados aos produtores de calçado ou de vestuário brasileiros, no caso de produtos de até 50 dólares.
6: Essas medidas só beneficia os trabalhadores chineses, prejudica a nossa indústria. Vamos ter que demitir milhares, milhões de pessoas, exatamente porque ninguém consegue competir com um país que não tem nenhum encargo trabalhista, que não tem os impostos que nós temos aqui no Brasil.
1: Já o senador Paulo Paim, do PT do Rio Grande do Sul, voltou a defender a redução da jornada de trabalho sem corte salarial e o fim da escala 6x1. O parlamentar destacou a PEC de sua autoria, que prevê a redução para 40 horas semanais, com possibilidade de avançar para 36 horas em etapas futuras.
2: Paim afirmou que a medida já é adotada.

0: Cumbre se reuniu nesta segunda-feira com o presidente do Supremo Tribunal Federal, Edson Fachin, para discutir um futuro anteprojeto de lei sobre a remuneração da magistratura. No encontro, também foram debatidos os salários dos servidores públicos e a necessidade de aperfeiçoar o sistema remuneratório no serviço público.
1: Segundo a presidência do Senado, a preocupação é com o aumento de vantagens extras, como gratificações e abônus, que podem comprometer a transparência e o cumprimento do teto constitucional. Os chefes dos dois poderes decidiram ampliar o diálogo com o Executivo e outras instituições para construir uma proposta sobre o tema.
0: Filhos de mulheres vítimas de feminicídio podem passar a ter mais tempo de proteção financeira do Estado. O Senado deve começar a analisar um projeto que aumenta de 18 para 21 anos a idade máxima para o recebimento da pensão especial destinada a órfãos desse tipo de crime.
1: A proposta busca garantir mais segurança e apoio a jovens que perderam as mães em casos de violência contra a mulher. Repórter Alexandre Campos.
2: Pelo projeto, o pagamento da pensão será extinto quando o filho completar 21 anos de idade ou, se estudante, aos 24 anos. Os valores serão reajustados anualmente pelo índice oficial da inflação. O valor a ser pago continua a ser de um salário mínimo, só que, ao invés de ser dividido pelo conjunto dos órfãos, esse montante será devido a cada um dos filhos com menos de 21 anos. O critério de renda familiar mensal per capita também sofrerá alterações. Passará de um quarto para metade de um salário mínimo. A autora do projeto, a senadora doutora Eudócia, do PSDB de Alagoas, afirmou que, em média, para cada mulher assassinada por razão de gênero, há dois filhos afetados.
3: A realidade desses órfãos é marcada por múltiplas vulnerabilidades, além do trauma psicológico decorrente da perda violenta da mãe, frequentemente presenciada. Muitas dessas crianças enfrentam instabilidade econômica, mudanças abruptas de residência e, em alguns casos, a separação entre irmãos.
2: O projeto ainda passa a garantir atendimento multidisciplinar para os beneficiários, com apoio psicológico e social contínuo. O texto também veda, sob qualquer hipótese, que a guarda desses menores seja concedida ao agressor, devendo eles ficarem sob os cuidados da família da mãe.
0: E a senadora Damaris Alves, do Republicanos do Distrito Federal, celebrou a sanção da lei de sua autoria, que amplia as ações do SUS no enfrentamento à automutilação e a prevenção do suicídio entre crianças e adolescentes. Segundo a parlamentar, a nova lei é uma resposta ao crescente número de casos de sofrimento mental entre jovens brasileiros.
1: Damaris Alves também defendeu o fortalecimento da rede pública de saúde mental, com a ampliação do CAPS e o aumento de profissionais especializados para garantir atendimento adequado às crianças, adolescentes e suas famílias.
4: A lei 15.403 chegou para garantir que o Estado faça sua parte, porque o Estado foi lento, porque faltou vaga para um psicólogo ou um psiquiatra. A todos os prefeitos, a todos os governadores, cumpram a lei. Abram CAPS, contratem psicólogos, coloquem profissionais de saúde mental nas escolas.
0: Com o avanço das apostas online no Brasil, cresce também a preocupação com o endividamento das famílias e os impactos na saúde mental dos apostadores.
1: Diante desse cenário, o Senado começa a analisar um projeto que restringe a publicidade das bets, especialmente ações de marketing, que podem estimular o jogo compulsivo. Mais detalhes com o repórter Márcio Maturana.
5: Restrição de propaganda de bets em rádio, televisão, uniformes esportivos, eventos culturais, redes sociais, plataformas de streaming e campanhas com influenciadores digitais. Isso é o que prevê um projeto que começou a ser analisado pelo Senado. O texto muda a lei das bets para restringir a publicidade de apostas esportivas e jogos online, com foco na saúde mental, proteção do consumidor e da economia familiar. A proposta tem assinatura de 7 senadores, sendo a primeira Damaris Alves, do Republicanos do Distrito Federal.
4: É um projeto construído a várias mãos. Eu só tenho a honra de ser a primeira signatária, mas foi construído com especialista, com a participação de parlamentares, Câmara e Senado, um corpo técnico extraordinário. E a gente está preocupado realmente com essa questão da saúde mental por causa do vício nos jogos de apostas.
5: A iniciativa é da Frente Parlamentar Mista para a Promoção da Saúde Mental, com senadores e deputados. E por isso, outro projeto muito semelhante foi apresentado também na Câmara. O objetivo é que as duas propostas sejam analisadas em paralelo para facilitar uma eventual aprovação em uma das casas.

0: edição de Paula Groba e trabalhos técnicos de João Lira, o Jornal do Senado fica por aqui. Acompanhe agora as notícias da Câmara dos Deputados. Boa noite.
1: Uma boa noite e até amanhã.
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3: Presidente anuncia transição de um ano para a redução da jornada de trabalho.
4: Deputados ampliam acesso a novas tecnologias no Sistema Único de Saúde.
3: Câmara autoriza o uso de Fundo de Desenvolvimento Regional por cooperativa.
4: Ministério da Agricultura deverá dar aval para normas que afetam o setor.
3: Boa noite. Os deputados aprovaram proposta que determina a avaliação prévia do Ministério da Agricultura para a emissão de normas ambientais. O repórter Antônio Vital explica o teor da matéria.
5: O plenário da Câmara aprovou o projeto que torna obrigatória a aprovação do Ministério da Agricultura antes da edição de qualquer norma federal que tenha impacto na produção, criação, cultivo, manejo, transporte, processamento ou comercialização de espécie utilizada em atividade produtiva. Isso significa que qualquer norma editada por órgãos ambientais só terá validade se antes for avaliada pelo Ministério responsável pela Agricultura, Pecuária, Pesca, Aquicultura e Florestas. O projeto foi apresentado pelo deputado Pedro Lupion, do Republicanos do Paraná, coordenador da Frente Parlamentar da Agropecuária, e outros 10 deputados de diversos partidos. Uma das justificativas para a aprovação do projeto foi a possibilidade de inclusão da tilápia na lista nacional de espécies exóticas invasoras. A lista é definida pela Comissão Nacional de Biodiversidade, a CONABIO, um órgão do Ministério do Meio Ambiente que conta com a participação de representantes do Ministério da Agricultura. No ano passado, a CONABIO admitiu em nota oficial que a inclusão da tilápia estava sendo analisada, mas que isso não teria impacto na criação da espécie e serviria apenas como referência para medidas de prevenção. O relator, deputado Pezente, do MDB de Santa Catarina, disse que decisões como essa levam insegurança aos produtores.
6: Nós temos uma insegurança jurídica com normas redigidas por burocratas, no ar-condicionado, todo mundo enroladinho numa gravata, que tem tirado o sono de muitas famílias. Um exemplo, por exemplo, é essa tal da lista de espécies exóticas invasoras. Já incluíram nessa lista espécies altamente relevantes para nossa economia. Espécies como a tilápia, espécies também da nossa flora braquiária.
5: A proposta foi criticada pela deputada Érica Cocai, do PT do Distrito Federal. Para ela, priorizar a análise econômica antes da ambiental pode representar risco para a flora e a fauna do país.
7: O que se quer com esse projeto é tirar o poder dos órgãos ambientais, de poder avaliar as políticas acerca da produção agrícola, da produção pecuária, acerca da nossa flora, da nossa fauna. E aqui nós vamos ver que uma espécie animal ou uma espécie vegetal, talvez se chegue à conclusão que ela tem uma capacidade nociva para aquele próprio espaço de flora e de fauna.
5: Projeto que torna obrigatória a aprovação do Ministério da Agricultura antes da edição de qualquer norma que tenha impacto na produção, criação, cultivo ou comercialização de espécie utilizada em atividade produtiva, seguiu para análise do Senado. Da Rádio Câmara de Brasília, Antônio Vital.
2: Meio Ambiente.
4: Joaquim Passarinho, do PL do Pará, celebra a aprovação de proposta que altera a classificação de parte da Floresta Nacional do Jamanchi em Novo Progresso. Ele explica que o projeto redefine a área como de uso sustentável, com regras menos rígidas de ocupação e exploração.
3: De acordo com Joaquim Passarinho, a mudança vai contribuir para a regularização de produtores que já vivem e trabalham na região antes da criação da Floresta Nacional. O deputado ressalta que a proposta pode dar segurança às famílias que dependem da produção rural para garantir renda.
4: Já Marina Silva, da Rede de São Paulo, critica a alteração dos limites da Floresta Nacional do Jamanchim e outros projetos que, em sua visão, favorecem quem descumpre a legislação ambiental. Ela defende o aumento da produção sem a derrubada de novas áreas e com a recuperação de regiões degradadas.
3: Marina Silva ressalta a importância da proteção ambiental para o desenvolvimento da agricultura brasileira. A parlamentar afirma que propostas em discussão na Câmara que enfraquecem a fiscalização prejudicam a imagem do país nos mercados internacionais.
2: Economia.
4: Câmara aprova projeto que autoriza o uso de recursos de fundos de desenvolvimento regional por cooperativas. O repórter Marcelo Lascher conta como vai funcionar.
8: A Câmara dos Deputados aprovou o projeto que permite que cooperativas acessem os recursos de 3 fundos públicos de desenvolvimento regional: o do Nordeste, o do Centro-Oeste e o da Amazônia. Os recursos são voltados para investimentos produtivos, infraestrutura e geração de empregos. A proposta já foi aprovada pelo Senado e altera 2 medidas provisórias e uma lei complementar. Segundo a deputada Marussa Boldrin, do Republicanos de Goiás, relatora do projeto na Comissão de Finanças e Tributação, as cooperativas ajudam a canalizar investimentos diretamente para micro, pequenos e médios produtores. A proposta foi defendida pelo deputado Pedro Lupion, do Republicanos do Paraná, coordenador da Frente Parlamentar da Agropecuária.
9: Que nesse caso, o que nós estamos permitindo e dando a possibilidade do cooperativismo também acessar os fundos constitucionais, que são acessados por todas as atividades econômicas, e o cooperativismo, seja ele qual for, em qual ramo for, não só no cooperativismo agropecuário, mas de saúde, de transporte, de trabalhadores, agricultura familiar, ou até mesmo de crédito, possam acessar também os fundos constitucionais.
8: A proposta foi aprovada de maneira simbólica, sem votos contrários e com apoio do governo, como disse o deputado Bongás, do PT do Rio Grande do Sul.
10: O governo também aprova porque ele estende esses repasses também para as cooperativas, que é muito importante que eles possam também alcançar e que isso esteja explícito na lei.
8: O projeto que permite que cooperativas acessem os recursos dos fundos públicos de desenvolvimento do Nordeste, do Centro-Oeste e da Amazônia seguiu para a sanção presidencial e já pode virar lei. Da Rádio Câmara de Brasília, com informações de Antônio Vital, Marcelo Larcher.
2: Desenvolvimento Regional.
3: Defensor Stélio Denner, do União, celebra a decisão da Agência Reguladora de Energia Elétrica que reduziu o reajuste da conta de luz em Roraima. O parlamentar explica que o aumento previsto de 24% caiu para 4% após mobilização da bancada federal do estado junto à ANEEL.
4: Segundo o defensor Stélio Denner, o recuo é uma conquista de toda a bancada federal de Roraima, que realizou diversas audiências nos últimos meses. Apesar disso, ele afirma que o estado ainda sofre com tarifas elevadas em comparação com outras regiões do país.
3: Lídice da Mata, do PSB, contesta críticas ao governo da Bahia ao comparar obras e indicadores do estado com a situação da cidade de Salvador. A deputada afirma que a capital baiana apresenta resultados preocupantes em qualidade de vida, educação e competitividade.
4: Lídice da Mata cita investimentos do governo da Bahia em Salvador, como a ampliação do metrô, a implantação do VLT, a construção de hospitais e escolas de tempo integral. Ela avalia que essas ações mostram avanços do executivo estadual diante dos problemas que persistem na gestão da capital.
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2: Saúde.
3: A Câmara aprovou um projeto que amplia o acesso a novas tecnologias no SUS. A repórter Júlia Lopes tem mais detalhes.
17: A Comissão de Constituição e Justiça da Câmara dos Deputados aprovou um projeto que cria novos modelos de acordos para aquisição de tecnologias em saúde pelo Sistema Único de Saúde, o SUS. A proposta inclui novos medicamentos, produtos, procedimentos e terapias inovadoras. Os chamados acordos de acesso gerenciado serão firmados por meio de contratos específicos com definição de critérios, metas e prazos para o acompanhamento de resultados. Pelo texto, a incorporação dessas tecnologias será feita com base em monitoramento contínuo pelo governo, permitindo o compartilhamento de riscos clínicos e financeiros entre o poder público e as empresas. A avaliação vai considerar critérios como eficácia do tratamento, resultados clínicos reais nos pacientes, segurança da tecnologia, impacto público e também acompanhamento contínuo dos resultados obtidos. O relator da proposta, deputado Diego Garcia, do União do Paraná, afirmou que a medida pode acelerar o acesso da população a tratamentos de alto custo no SUS.
18: Esse talvez seja o ponto mais importante do projeto. Hoje, muitas famílias enfrentam uma longa espera para conseguir acesso a medicamentos e terapias de alto custo no SUS. Com os acordos de compartilhamento de risco, o governo pode incorporar novas tecnologias de forma mais rápida e responsável, acompanhando os resultados reais do tratamento e dividindo riscos financeiros e clínicos.
17: Na prática, a proposta busca ampliar o acesso a tratamentos inovadores, medicamentos de alto custo e tecnologias mais recentes, além de fortalecer a participação de famílias, especialistas e da sociedade civil no processo de avaliação, especialmente em casos de doenças raras. Agora, o projeto que cria novos modelos de acordos para aquisição de tecnologias em saúde pelo SUS deve seguir para o Senado. Da Rádio Câmara de Brasília, Júlia Lopes.
2: Ciência e tecnologia.
4: Coronel Assis, do PL de Mato Grosso, critica o decreto sobre a fiscalização do ambiente digital, argumentando que medidas sobre a regulação das redes devem ser debatidas pelo Congresso. Segundo ele, há risco à liberdade de expressão e à ampliação do controle sobre conteúdos.
3: Coronel Assis também defende a redução da maioridade penal e afirma que a medida é necessária para enfrentar a impunidade. O deputado sustenta que a proposta representa uma prioridade no debate sobre segurança pública.
4: Comissão aprova incentivos para ampliar a participação das mulheres na iniciação científica.
3: A repórter Mônica Tati explica detalhes do projeto que está em discussão na casa.
19: Projeto aprovado pela Comissão de Educação incentiva a participação feminina nas áreas de ciência, tecnologia, engenharia, matemática, química, física e tecnologia da informação. A proposta prevê a implementação em duas áreas: na educação básica, com programas específicos para gerar o interesse das meninas nas ciências, e na educação superior, com mecanismos que ajudem as mulheres que foram mães ou são cuidadoras a concluir seus estudos na educação superior. Também está prevista a criação de um regime especial de avaliação da produção acadêmica das docentes mães ou que cuidam de parentes diretos com deficiência ou doença grave. A relatora na comissão, a deputada Franciane Bayer, do Republicanos do Rio Grande do Sul, acredita que os estímulos podem reduzir as barreiras que fazem com que muitas mulheres desistam de atuar em uma área que ainda é vista como tipicamente masculina.
20: E nós sabemos que a mulher acaba sendo muitas vezes a responsável pelo cuidado com a casa e com a família, e muitas vezes esses prazos legais de conclusão do curso ou até análise do currículo e dos trabalhos apresentados para ingressar em alguma carreira que é científica é prejudicada nesse ponto.
19: A proposta, que traz incentivos para ampliar a atuação das mulheres na área científica, ainda será votada pela Comissão de Constituição e Justiça e pelo plenário da Câmara antes de virar lei. Da Rádio Câmara de Brasília, Mônica Tati.
2: Justiça.
4: Inácio Arruda, do PCdoB do Ceará, acusa setores da oposição de hipocrisia diante das investigações sobre as irregularidades envolvendo o Banco Master. O parlamentar cobra uma apuração rigorosa e a punição de todos os responsáveis por eventuais desvios de recursos.
3: Na visão de Inácio Arruda, grupos extremistas e conservadores utilizam discursos moralistas para tentar encobrir crimes históricos no sistema financeiro. Na visão dele, o esclarecimento dos fatos fortalece o campo democrático no Brasil.
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2: Presidência.
4: Diminuição da jornada semanal para 40 horas passará por transição de um ano, segundo anunciou o presidente da Câmara em entrevista acompanhada pelo repórter Luiz Gustavo Xavier.
0: O presidente da Câmara, Hugo Mota, anunciou nesta segunda-feira em entrevista coletiva que o relatório final da proposta de emenda à Constituição, que elimina a escala de trabalho 6x1, terá um ano de transição para reduzir a jornada de 44 horas para 40 horas semanais.
1: 60 dias após a promulgação da PEC. E após 12 meses, mais 2 horas. Então a transição se dará dentro de um ano, não mais do que isso. Dá um tempo para que os setores possam se organizar.
0: Mota declarou que a redução da jornada de trabalho é um dos 3 pontos que considera inegociáveis na PEC. Os outros 2 seriam o fim da escala 6x1 e a proibição da redução salarial.
1: Nós partimos do princípio que esses 3 pontos são inegociáveis para a Câmara dos Deputados, são também pontos inegociáveis para o governo e nós temos ampla convergência nessas 3 situações que trazem para o trabalhador brasileiro, para a trabalhadora brasileira, uma nova realidade depois da aprovação dessa proposta.
0: Segundo o presidente da Câmara, o texto está sendo ajustado para regras de servidores públicos, prestadores de serviços para entes públicos e microempreendedores individuais, os MEIs. Hugo Mota também conversou hoje com o presidente da República, Luiz Inácio Lula da Silva, sobre o reajuste de valor para microempreendedores individuais, os MEIs, e destacou que Lula está sensível à proposta. Da Rádio Câmara de Brasília, Luiz Gustavo Xavier.
2: Trabalho.
3: Ao apoiar a proposta que reduz a jornada de trabalho, Paulo Lemos, do PT, reitera que a bancada do Amapá não apoiou emendas que desidratam o projeto original. O deputado alerta que a população acompanha de perto a posição dos parlamentares sobre o fim da escala 6x1.
4: Na opinião de Paulo Lemos, a redução da jornada semanal é uma demanda da classe trabalhadora que enfrenta rotinas cansativas e transporte público. Segundo ele, pesquisas apontam ampla aprovação popular à medida.
3: Tadeu Venere, do PT do Paraná, convoca os eleitores a pressionar os deputados pela aprovação do fim da escala 6x1. Ele alerta que a comissão especial que analisa a proposta precisa acelerar a votação da matéria original para que o plenário delibere sobre o tema.
4: Tadeu Venere critica a emenda ao texto que prevê compensação a empresas e pode ampliar a jornada para até 52 horas semanais. Ele argumenta que a pressão sobre o Congresso pode garantir mais tempo de descanso e melhor qualidade de vida para os trabalhadores brasileiros.
3: Luiz Carlos Raul, do Podemos do Paraná, questiona os efeitos da redução da jornada de trabalho sobre as micro e pequenas empresas. Ele alerta que mudanças nas regras trabalhistas precisam considerar os impactos sobre os empregadores e a geração de empregos.
4: Luiz Carlos Raul critica o desempenho econômico e social do Brasil nas últimas décadas e afirma que o país enfrenta dificuldades em indicadores como renda, emprego e segurança pública. O parlamentar também faz críticas à condução das políticas econômicas nacionais.
3: Heloísa Helena, da Rede do Rio de Janeiro, faz um apelo para que o Congresso derrube o veto ao projeto que permite o aproveitamento de trabalhadores concursados no setor elétrico após privatizações. Ela sustenta que esses profissionais possuem conhecimento estratégico para o funcionamento do sistema.
4: De acordo com a Heloísa Helena, as privatizações no setor já causaram impactos negativos na Companhia Hidrelétrica do São Francisco. Ela pede que o governo libere a base aliada para garantir o direito dos trabalhadores de forma soberana.
3: Termina agora o jornal Câmara dos Deputados, com trabalhos técnicos de Everson Urani e apresentação de Márcio Aquile Sardi e Val Monteiro. Boa noite.
4: Você ouve as notícias do Tribunal de Contas da União. Boa noite.
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2: 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Boa noite.

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8: Mais uma super sequência de volta aqui, ó, pra você ouvir curtir no Baú Sertanejo.

0: Boa, Mauro Sertanejo, levando pra você os melhores de todos os tempos. Não sai da sintonia, já tem mais pra você.
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0: Muito bem, minha turma, de volta com o Baú Sertanejo e você ouve aí as grandes emoções novamente, hein? Aumenta o som, mais uma subsequência está chegando.

0: essas e outras, a gente encerra a edição de hoje do nosso Baú Sertanejo. Obrigado aí pela tua sintonia, pela tua audiência. Coloque que Deus à frente de tudo e com ele tudo dá certo. Obrigado aí, a gente volta amanhã com muito mais alegria pra você.
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1: Olá, minha gente, por aqui nós estamos chegando juntos com mais um programa chamado Sertanejo Classe A. Quem vos fala e se apresenta sou eu mesmo, Elber de Andrade. Prazer imenso estarmos juntos aí com você para tocar muita moda sertaneja aqui no seu rádio, né? Deixa cair as primeiras hoje.
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1: Mais uma que você recordou e ouviu com a gente também. Bom, daqui a pouco tem mais sucessos.
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1: Chegando mais sucesso em nossa programação. Deixa cair os modão.
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0: Obrigado, Fabiano.
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1: Vou lhe tomar um cafezinho, mas volto já.
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1: O melhor do sertanejo classe A. Deixa cair os modão.
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2: Que faculdade você faz, companheiro?
3: É

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1: Para os nossos amigos, nossos irmãos, César e Paulinho.
2: Obrigado.
1: Obrigado.

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1: Modão que nós ouvimos por aqui também em nossa programação. Daqui a pouquinho a gente volta, hein? Vou lhe tomar um café, já já mais músicas pra você.
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1: Daqui a pouquinho, mais moda sertaneja pra você.
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1: Você está curtindo o Sertanejo Classe A, na comunicação desse amigo de vocês, o Elbert Andrade, abraçando você, amigo ouvinte, em toda a nossa cidade e região, curtindo o nosso programa.
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0: isso, gente.
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1: Mais uma que nós conferimos por aqui. Daqui a pouquinho tem a sua canção.
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1: Opa, já estamos de volta, já tomei meu cafezinho ali, meu pãozinho de queijo e agora vamos seguindo com mais moda.
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1: Daqui a pouquinho tem mais aqui do Sertanejo Classe A.
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0: Saudade de minha terra, e agora é hora da gente ir embora, pôr o pé na estrada. Mais uma vez, obrigado você pelo carinho da audiência aqui do amigo Elbert Andrade com a sua rádio, com o sertanejo classe A. Eu volto na próxima edição. Um abraço e até!
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2: 5:08.
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2: 5:21.
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2: Olha aqui.
3: 5:37.
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0: 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Cinco horas e 53 minutos.
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2: 6:11.
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1: 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Horas e 30 minutos.
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6:31. Muito bom dia, Ronda Alta. Muito bom dia, ouvintes da Navegantes FM 87.9. Senhores estão na audiência do programa Amanhecer no Rio Grande. Nesta manhã de terça-feira, hoje dia 26 de maio.

Vamos seguindo por aqui, eu trago agora o portal do Pampa Batecoxa, grupo Gurizada da Serra, de gastar o taco da bota, e o Luiz Marenco, Bandeira de Guerra, é música chegando por aqui.

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3: 6:53.
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0: É isso aí, são 6:54. Vamos dando sequência por aqui, trazendo o grupo Minuano, Gaúcha. Na sequência, o saudoso Moraizinho, Cara de Pau, e o saudoso Gildo de Freitas, Saudade do Pago, e logo após teremos a oração da manhã por aqui.

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7:05. E como acontece todas as manhãs após as 7 horas, nós temos a oração da manhã aqui com o padre Reginaldo Manzotti. Vamos aqui através desta oração agradecer a Deus por mais este dia em nossas vidas. Meu amigo, minha amiga, jamais deixe de aproveitar a vida. Com o passar dos anos, as brincadeiras da infância vão dando lugar às preocupações com o futuro, e quando ele chega, tudo se transforma em mais responsabilidade, deixando muito pouco espaço para as distrações e o divertimento. Deixamos no passado aqueles momentos que nos traziam felicidade e inserimos em nossas vidas cada vez mais o trabalho e as consequências negativas da falta de algum entretenimento. O problema é que quando nos damos conta do tempo perdido, já estamos lidando com um grande prejuízo. Não permita que o divertimento fique muito tempo ausente na sua vida. Proporcione mais sorrisos em seu rosto e aumente consideravelmente os seus momentos de alegria, pois quanto mais tempo a felicidade estiver fora da sua vida, mais rápido se tornará uma pessoa exausta e irritada. Lembre-se que você é o autor da sua vida e boa parte do que acontece nela é consequência das suas atitudes e do tipo de sentimento que predomina sobre ela. Por isso, jamais desperdice um longo período dela sem aproveitá-la com muita alegria e ótimo momento. Um grande abraço a todos vocês, que tenhamos todos uma abençoada terça-feira. E o padre Reginaldo Manzotti já chega por aqui com a oração da manhã.

0: Deus.
1: Bom dia, povo de Deus, deixa a luz do céu entrar, não importa do jeito que você está acordando, tô cansado, padre, tô abatido, não, a vida não tá fácil. Show tristeza, deixa a luz do céu entrar e que o Sagrado Coração de Jesus nos envolva de tal forma que sintamos protegidos, amparados e confortados. Filhos e filhas, acesse o site www.padrereginaldomanzotti.org.br e mande as suas intenções agora, nesta manhã, em nome do Pai, do Filho e do Espírito Santo. Amém. Ó meu Jesus, no seu Sagrado Coração, eu confio as minhas intenções no despertar deste dia. Sagrado Coração de Jesus, fonte de todas as graças e merecimentos, onde procurarei tesouro que contém todas as riquezas de vossa clemência e bondade? Onde baterei, a não ser na porta do vosso coração? Ó Sagrado Coração de Jesus, nesta manhã, venho pedir consolação quando na aflição, proteção quando perseguido. Venho pedir, ó Sagrado Coração de Jesus, nesta manhã, força quando oprimido de tristeza. No teu coração, Jesus, encontro luz quando estou envolvido em trevas de dúvida e incredulidade. No despertar deste dia, Sagrado Coração de Jesus, eu venho reafirmar a minha confiança em vós. Doce Coração de Jesus, sede o meu amor. Doce Coração de Maria, sede a minha salvação. Sagrado Coração de Jesus, me proteja em todos os caminhos e decisões a serem tomadas hoje. Mas não permita, ó meu Jesus, que decisões tomadas me afaste do teu coração. Ao contrário, infunda-me vosso Espírito Santo para que os sentimentos cultivados em mim sejam sentimentos de amor, justiça e ternura, que eu possa, ó Sagrado Coração de Jesus, ter o meu coração semelhante ao vosso. E se preciso for, ó Sagrado Coração de Jesus, arranque este coração de pedra e coloque um coração capaz de amar. Sagrado Coração de Jesus, eu consagro este dia a vós. Pai nosso que estais no céu, santificado seja o vosso nome. Venha a nós o vosso reino, seja feita a vossa vontade, assim na terra como no céu. O pão nosso de cada dia nos dai hoje. Perdoai-nos das nossas ofensas, assim como nós perdoamos a quem nos tem ofendido. E não nos deixeis cair em tentação, mas livrai-nos do mal. Amém. Um bom dia no coração de Jesus a todos.
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7: Sete horas e 13 minutos.
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7h14, seguindo por aqui com o programa Amanhecer no Rio Grande, eu trago o roubo da bombacha com os mateadores. Na sequência, o grupo Manotaço, Camponesa, e o Valterão Moreira, Sou Campeiro, é música chegando por aqui.

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4: 7:35.
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2: É isso aí, agora já são 7:36 desta manhã de terça-feira, 26 de maio. Vamos seguindo por aqui com a boa música gaúcha, trazendo os Monarcas, Alma de Gaiteiro. Na sequência, o saudoso Adelar Bertucci, Madrugada na Bailanta, e o Walter Moraes, Campeiro no Mas.

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6: 7:46.
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1: É isso aí, é o Amanhecer no Rio Grande. Vamos acabando nossos locução por aqui, deixando meu abraço especial a todos vocês, desejando a todos aí, né? Uma abençoada terça-feira, hoje dia 26 de maio, estamos chegando nos finalmente de maio, né? Um abraço a todos vocês, eu volto, se Deus me permitir, amanhã cedinho, com o Amanhecer no Rio Grande. Daqui a pouquinho mais, o colega Everton Araújo comendo o cafeína por aqui.

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1: Olá, e aí? Tudo bem com você? Por aqui tudo 100%. Muito prazer, eu sou o Silva Júnior e está começando mais uma edição do Giro Astral. Hoje é segunda-feira, 25 de maio de 2026. Excelente semana para você. A partir de agora você fica por dentro das previsões para o seu signo. E a gente começa o giro com Áries. Você vai conseguir resolver um problema que vinha te incomodando, viu, Áries? E ainda com isso mostrar mais firmeza diante de quem duvidou de você. Sua confiança cresce conforme percebe que está no caminho certo. Hoje também será mais fácil defender suas ideias e esclarecer mal entendidos. A sua disposição para concluir tarefas está em alta e isso faz toda a diferença nos resultados. Número da sorte é o 17. Alô, Touro! O bom humor vai marcar o seu dia e melhorar bastante o clima com as pessoas ao seu redor. Só tenha cuidado para não acumular tensão sem perceber, porque você pode acabar se sobrecarregando. Isso não é legal, viu, Touro? O momento favorece planos de futuro e decisões importantes. Com entusiasmo e clareza, você vai mostrar do que é capaz e seguir em frente com mais confiança. Número da sorte é o 29, Touro. Alô, Gêmeos! O ambiente ao seu redor pode parecer mais exigente do que o normal, e isso pede mais calma nas reações. Evite responder por impulso, né? Principalmente ali naquela hora do calor, para não criar conflitos desnecessários. Você também pode se sentir mais sensível diante de certas situações. Ao mesmo tempo, esse período ajuda a enxergar melhor o que precisa ser reorganizado emocionalmente para recuperar sua força. Número da sorte é o 8. Daqui a pouco eu volto com as previsões.

Beleza? É o nosso programa Cafeína. Bom dia pra você. Neste momento, Ronda Alta com uma temperatura de 16 graus, né? Conferindo por aqui como é que vai se comportar o tempo hoje. Olha só, hein? 32,1 milímetro para hoje. Claro que uma parte dessa chuva já aconteceu, né? Durante a madrugada aí desta terça-feira já tivemos bastante chuva, né? Até se alguém tiver aí em casa o marcador de chuva ou o pluviômetro e puder mandar para nós a quantidade de chuva que deu na propriedade de vocês aí, manda para nós, por favor, tá bom? Notícia boa é que amanhã, quarta-feira, não chove mais, tá bom? Amanhã não chove, já vai abrir o tempo, tá? É, com temperaturas ainda agradáveis entre 13 e 19 graus amanhã. Chuva prevista novamente para o final de semana, excepcionalmente no sábado, dia 30, é chovendo 6 milímetros. A temperatura desta semana será bem tranquila, viu? Temperatura praticamente idêntica à de hoje, entre 15 e 19 graus. É claro, com a chegada do sol, aquece um pouquinho mais, né? O dia também fica um pouquinho mais bonito, porque o dia de hoje tá feio, né? Mas vamos torcer então que ainda hoje tenhamos sol, né? Faltando aí 219 oportunidades ou dias pra gente findar 2026. Comemoramos hoje o Dia Nacional de Combate ao Glaucoma, uma data importante para conscientizar aí sobre os cuidados com a visão, né? Vamos lá então, para mais uma especial terça-feira na sua companhia. Você do nosso ladinho aí, ouvindo a melhor programação do rádio, participa, manda teu recado. 5433641066, também pelas redes sociais da Rádio Navegantes, Facebook, Instagram, o nosso aplicativo. 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Cinco faltando para as 9. Bom dia!

8:58. Foi Deus que fez esses ouvintes maravilhosos também. Pessoal que tá contribuindo com o nosso acumulado de chuva, Dona Judite, abração, minha querida, obrigado pela audiência. Daqui a pouquinho vamos rodar uma música especial pra ti. A Dona Leonísia Engler também contribuindo com a gente aí. É, disse que deu 31 milímetros na propriedade dela, né? Dona Judite também disse que deu 30 milímetros lá na Dona Leonísia, 30 milímetros também na Dona Judite e 32 na casa do nosso colega Eroni Fortes, né? Aproximadamente, mais ou menos, a mesma chuva, a mesma quantidade em todas as residências aí que a gente tem, né? Outro ouvinte também mandou aqui que deu 29, né? Então é assim, chuvinha boa, né? Chuvinha calma, teve lugares que deu estragos, né? E olha só, hoje tem um sorteio que define os confrontos das oitavas de final da Copa do Brasil, né? O sorteio será realizado às 11 horas e o Inter e o Grêmio conhecerão quem serão seus adversários então na Copa do Brasil, né? O evento acontecerá na sede da Confederação Brasileira de Futebol, a CBF, no Rio de Janeiro. Todos os 16 clubes classificados estarão no mesmo pote, o que significa que não haverá restrições e qualquer equipe poderá se enfrentar, abrindo espaço para grandes clássicos já neste sorteio, né? Daqui a pouquinho, então, a gente vai passar como é que vai ficar, né? Porque o sorteio vai ser realizado às 11. Então, a gente vai acompanhar aqui e depois também vai passar as informações para vocês aí que estão na audiência, tá bom? Já tem a mensagem do dia aqui na programação, uma mensagem de reflexão para deixar o teu dia muito mais alegre, para você refletir aí a sua vida. Fica ligado, viu?

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1: Oba! E aí, tudo bem com você? Por aqui tudo maravilha. Muito prazer, eu sou o Silva Júnior. Hoje é terça-feira, 26 de maio, e o Giro Astral está no ar, com as previsões para o seu signo. E a gente começa a edição dessa terça com Áries. Você vai sentir uma confiança ainda maior em si mesmo, e transformar seus sonhos em realidade pode parecer mais simples. Sua disposição está boa, mas isso não é motivo para cair em excessos que depois podem trazer arrependimento, Áries. Nos bastidores, você pode agir como mediador e descobrir verdades surpreendentes. Só tenha prudência e mantenha a discrição, porque reputação se constrói com cuidado e pode ser abalada por poucas palavras. Número da sorte 5. Alô, Touro! Você está mais inclinado e se dedicar ao convívio com as pessoas, e isso tende a ser bem recebido, viu? Suas emoções, porém, cansaram você. E agora é hora de recarregar as energias, principalmente com um bom sono. A vontade de participar de atividades em grupo pode não trazer exatamente o resultado esperado. Em vez de aceitar qualquer convite, prefira algo mais seletivo, algo mais simples e de qualidade, com uma caminhada, por exemplo, seria uma boa pedida, né? Com alguém especial, então, nem se fala. Número da sorte 19, Touro! Alô, gêmeos, o papo é contigo! A pergunta que você vem fazendo é importante e ajuda você a se posicionar melhor diante dos outros. Agora também é hora de desacelerar, respirar melhor e buscar mais equilíbrio no ritmo do dia. Uma boa caminhada pode ajudar você a entrar de novo no compasso. O momento favorece suas ideias e projetos. Com mais serenidade, iniciativa, flexibilidade e coragem para mirar mais longe. Número da sorte 27, gêmeos. E daqui a pouco eu volto com previsões para Câncer, Leão e Virgem.
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6: A vida é uma jornada com um destino certo. A gente sempre fala isso, né? A vida é uma jornada com um destino certo. Nós não sabemos quando será a nossa vez de partir. Mas sabemos muito bem que todos nós estamos nessa mesma fila, caminhando rumo a esse destino final. Por isso, é importante a gente aproveitar o máximo cada momento que temos aqui. Você sabe por quê? Porque a vida não tem replay. Não tem como voltar. Tem que aproveitar o hoje, agora. Não deixar nada para depois. Não podemos controlar a ordem dessa fila onde a gente está, nem o tempo que nos resta, mas podemos controlar a forma como vivemos e o impacto que deixamos nas pessoas que amamos. Nós podemos escolher ser pessoas melhores, evoluir a nossa mente, deixar um legado positivo para quem fica. A vida é agora. Nós não podemos dar replay como se vê nos jogos de futebol ou rebobinar a fita para voltar o filme porque perdeu algum trecho importante. Não tem como. Agora imagina que você está assistindo um filme e gostando muito daquele filme com seu ator favorito. Daí alguém lembra você de que o filme vai terminar. Tá no fim. Aí você só fala: ah, tudo bem. Qualquer coisa é só voltar e assistir de novo. Para um filme, tudo bem. Você pode fazer isso. Só voltar e pronto. Mas com a vida é diferente. E para mim a vida é preciosa justamente porque você não pode assistir de novo. Você pode acreditar até em vida após a morte, se te faz bem, não significa que exista, isso a gente só vai saber realmente se existir. Então você percebe que não vai viver para sempre. Porque assim como o filme tem começo, tem meio, tem fim, a vida da gente é assim. É isso que faz a vida ser tão mágica. Um dia você vai viver algo pela última vez e nem vai perceber. Um dia você vai comer a sua última refeição, vai cheirar a sua última flor no jardim, vai abraçar um amigo pela última vez, sem saber que é a última vez. Por isso, você deve fazer tudo o que você ama com muita paixão, entende? Aproveitar aos poucos anos que você tem, aproveitar bem o seu tempo, porque só existe isso. A verdade é que a vida é feita de momentos que muitas vezes a gente acha que vão se repetir para sempre. O abraço dos pais, a risada de quem amamos, um almoço em família, uma conversa simples no final do dia, mas o tempo não para. E uma vez que o seu filme termine, já era. A correria faz a gente viver como se tivesse tempo infinito, né? Mas talvez o maior luxo da vida da gente seja justamente poder estar enquanto ainda dá tempo. Estar aqui, ó, no presente, enquanto ainda há tempo. Aproveite mais, perdoe mais, demonstre mais o que você sente, ame sem deixar para depois, porque no final o que realmente fica não é o seu dinheiro, o seu status, os seus bens, são os momentos que tivemos coragem de viver, só os momentos que vivemos sem deixar para amanhã. O tempo que já passou não volta, as oportunidades que ficaram lá para trás, lá ficaram, mas o tempo que ainda está nas tuas mãos, esse ainda pode ser vivido. Você está vivo, você está bem, você está aqui ouvindo a minha mensagem de hoje, então ainda há tempo. Tempo de fazer diferente, tempo para fazer o que deixou para depois, tempo para dizer o que ficou preso na garganta ou para pedir aquele perdão, tempo para cumprir aquilo que sente que nasceu para fazer. E a pergunta não é quanto tempo já passou na sua vida. A pergunta é o que você vai fazer com o tempo que você ainda tem.

Muito bem, 9:18 na programação da Rádio Navegantes. O som do Deform, All Together Now. Também teve a nossa mensagem do dia, perfeita como sempre, né? 17 graus é a temperatura neste momento, né? Acredita-se que a chuva que estava prevista já aconteceu, né? A gente tinha previsão de 32 milímetros de chuva para hoje. Nossos ouvintes já compartilharam com nós aí, então, a quantidade de chuva que deu, aproximadamente 30, 32, né? Então pode ser que à tarde tenha sol, vamos torcer, né? 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E olha só, após vencer o Santos pelo Campeonato Brasileiro, o Grêmio terá uma decisão pela Copa Sul-Americana. Hoje, às 19 horas, o tricolor recebe o Montevideo City Torque na Arena pela última rodada do Grupo F do Torneio Continental. A partida terá transmissão aí pela ESPN, né? Com 10 pontos, o Grêmio é o vice-líder do Grupo F. Já o City Torque, que vem de goleada sobre o Deportivo Riestra por 4-1, é líder da chave com 12 pontos. Tá, então, se o Grêmio vencer hoje, torna-se líder do Grupo F, né? Se perder ou empatar, já eras, né? Então fica a liderança com o City Torque, né? Nove horas e 22 minutos. Mais informações. Governo Lula publica decreto com subsídio de 0,44 centavos por litro de gasolina. Presidente Luiz Inácio Lula da Silva publicou na noite desta segunda-feira, dia 25, em uma edição extra do Diário Oficial da União, um decreto que estabelece a subvenção, uma espécie de subsídio de 44 centavos por litro da gasolina em meio à alta do preço de combustíveis causada pela guerra no Oriente Médio. O governo tem tomado diversas medidas para segurar o preço da gasolina no país. O valor da subvenção já havia sido antecipado na semana passada, né, pelo ministro do Planejamento e Orçamento, Bruno Moretti. Chegamos à conclusão que 44 centavos
é hoje o valor por litro mais apropriado para a subvenção e deve ser suficiente para amortecer o choque de preços que tivemos na gasolina, porque foi menor que teve no diesel, afirmou na apresentação do relatório bimestral de receitas e despesas do governo. O limite da subvenção é de até 89 centavos por litro de gasolina, o equivalente ao total de impostos federais pagos por litro no combustível, PIS/COFINS e CID. O valor do subsídio, portanto, representa cerca da metade dessa cobrança. Também foi anunciado um novo subsídio para o diesel, desta vez de até 35 centavos por litro. A subvenção será paga diretamente aos produtores e importadores de gasolina por meio da Agência Nacional do Petróleo, Gás Natural e também biocombustíveis. São informações aí do Jornal Correio do Povo de Porto Alegre. 9 horas 24 minutos. Bom dia.

Beleza, tá aí o som do Pericles, Simplesmente Acontece, com a parceria da Ana Castela. E olha só, Anvisa aprova Ozivy, primeira caneta de semaglutida sintética. A Agência Nacional de Vigilância Sanitária, Anvisa, aprovou nesta terça-feira 26 o registro do Ozivy, a primeira caneta de semaglutida sintética liberada para comercialização no Brasil. Desenvolvido pelo laboratório EMS, o produto é uma versão de síntese química de um medicamento originalmente biológico, o Ozempic, cuja patente expirou em 20 de março. O pedido tramitava desde 2023 sob os critérios de prioridade do edital de chamamento 12/2025 para análogos de GLP-1. Atualmente, outros 5 medicamentos sintéticos e um biológico, né, de semaglutida aguardam análise. O Ozivy não é classificado como medicamento genérico, pois a regulação brasileira não prevê genéricos para produtos biológicos. Ele entra na categoria de medicamento novo. A avaliação de análogos sintéticos é um desafio global de alta complexidade regulatória, sendo a Anvisa uma das pioneiras no registro. Enquanto os medicamentos, né, biológicos como a Ozempic dependem de processos biotécnicos e moléculas complexas, os análogos sintéticos são produzidos por síntese química. Isso gera moléculas menores e mais estáveis, porém com desafios híbridos. Apresentam impurezas típicas de sintéticos, como resíduos de solventes e catalisadores, e riscos associados a biológicos. Tá, então, informação essa aqui foi postada há poucos minutos aí, então, nos jornais. Anvisa aprova, então, Ozivy, primeira caneta de semaglutida sintética.

Beleza, 9:35. Acabamos de ouvir aí o som do Matheus e Cauã, Meu Silêncio. Teve também Fidu Mijeca, Bora Acelerar. E Péricles, Simplesmente Acontece. 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Olha só, a Brigada Militar apreendeu 350 garrafas de vinho argentino aqui pertinho, no município de Pontão, né? A Brigada Militar, através do 2º Esquadrão e 2º Pelotão, realizou na noite do sábado, né? Dia 24, a apreensão de uma carga de vinhos de origem estrangeira transportada de forma irregular no interior do município de Pontão. A ação aconteceu por volta das 22:50 na comunidade de Passo Real. Conforme divulgado pela corporação, policiais do 3º RPMON realizavam uma barreira policial quando receberam informações sobre um veículo em atitude suspeita, circulando por uma estrada vicinal da localidade. A guarnição então iniciou buscas e conseguiu localizar e abordar uma Fiat Titano preta ocupada por um casal. Durante a revista no veículo, os policiais encontraram diversas caixas de vinhos oriundos da Argentina, configurando crime de descaminho. Segundo o relato dos abordados, a Brigada Militar, eles teriam percebido a barreira policial e decidiram ingressar no interior da comunidade para tentar esconder temporariamente a mercadoria antes de seguir viagem. No entanto, acabaram localizados pelos policiais durante as diligências. Ao todo foram apreendidas 350 garrafas de vinhos importados de diferentes marcas e rótulos, entre elas Chandon, Catena Zapata, Angélica Zapata, El Enemigo, Routine, Bramari, Suzana Balbo e DV Catena. Eu particularmente não conheço nenhuma, né? Mas foi apreendido aí essas marcas, além da carga. O veículo que foi utilizada para o transporte também foi apreendido. Conforme a Brigada Militar, tanto os vinhos quanto a caminhonete serão encaminhados à Receita Federal, responsável pelos procedimentos legais e também cabíveis. Tá, então, informação em parceria com a Rádio Uirapuru de Passo Fundo, 21 faltando pras 10, e a nova música da Olivia Rodrigo.

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2: Alô você! Estamos de volta com mais um bloco do Giro Astral. Agora é hora de conferir as previsões para Câncer, Leão e Virgem. E a gente começa o bloco com Câncer. Você vai querer provar que é capaz, sem recuar, diante daquele obstáculo que costuma assustar. Só tome cuidado com os excessos, porque eles podem frear sua energia. Descanse mais e respeite seus limites. Se dúvidas e hesitações estiverem travando seus passos, peça conselho a pessoas próximas, porque você tende a ser ouvido com atenção e pode receber uma ajuda bem concreta. Número da sorte é o 8 para você, tá bom, Câncer? Alô, Leão! A passagem da teoria para a prática traz uma satisfação especial neste dia. O momento é construtivo, com influências que elevam seu estado de espírito e ajudam você a avançar na direção certa. Seu moral está em alta e isso aumenta seu poder de convencimento. Oportunidades de evolução podem surgir, como promoção, aumento ou bons investimentos. Então, abra bem os olhos, Leão. Número da sorte para ti é o 30. Alô, Virgem! Você pode lidar mal com o vai e vem do dia a dia, cara. E isso tende a deixar seu humor mais nervoso. A disposição em queda pode provocar desencontros, então vale ajustar seus hábitos para reencontrar equilíbrio. Ao mesmo tempo, o dia favorece relações privadas, amorosas ou profissionais. Você terá boas chances de mostrar seu potencial, suas capacidades, seus sentimentos ou a sua vontade. Então declare, convide ou reivindique sua clareza. Número da sorte é o 12. E no próximo bloco tem previsões para Libra, Escorpião e Sagitário.
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4: As últimas do esporte você confere agora na nossa terça-feira, 26 de maio de 2026. E se antes havia dúvida sobre a presença de Neymar na Copa do Mundo, agora com o atacante convocado, a camisa 10 da seleção já tem dono. Segundo Vini Júnior, o número mais prestigiado no futebol será usado pelo jogador do Santos, né? Com certeza. A minha numeração da camisa eu não sei, mas a 10 é do Neymar, isso é óbvio, afirmou o atacante do Real Madrid.

0: Em entrevista à Cazé TV, nos amistosos contra a Croácia e França no final de março, Vini Júnior utilizou a camisa 10. Em outras oportunidades, durante a ausência de Neymar do grupo da seleção, houve um revezamento do número com Rafinha e Rodrigo. Se a tendência se confirmar, esta será a quarta Copa do Mundo em que Neymar vai utilizar a número 10 amarelinha, como aconteceu em 2014, 18 e 22, hein? A seleção vai iniciar a preparação para a Copa do Mundo nesta quarta-feira, dia 27, amanhã, né, na Granja Comaria, em Teresópolis, na região serrana do Rio. No próximo dia 31, a equipe se despede da torcida brasileira após o amistoso contra o Panamá no Maracanã. Haja coração, amigo! Vamos aguardar aí, seleção brasileira, hein? É, e a seleção vai estrear no dia 13, na Copa do Mundo. Eu sou Kleber Salles e volto daqui a pouco aqui com mais esporte no seu rádio. Fique ligado!
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1: Pode confiar. 9:52, já estamos de volta com o nosso programa Cafeína. Já também tem o Boomerang com as antiguinhas. E olha só, treinamento de primeiros socorros foi realizado na escola Alfredo Gavioli na noite de ontem. Aconteceu então nas dependências da escola Alfredo Gavioli uma formação sobre primeiros socorros voltada aos profissionais de educação. Participaram do treinamento professores das redes municipal e estadual, além de funcionários, estagiárias, auxiliares de docentes e demais colaboradores que atuam no ambiente escolar. A capacitação foi ministrada pela equipe do SAMU Avançada, que orientou os participantes sobre procedimentos básicos de atendimento em situações de emergência, reforçando a importância do preparo e da agilidade diante de possíveis ocorrências no dia a dia escolar. A formação em primeiros socorros faz parte das ações relacionadas à Lei Lucas, que determina a capacitação de profissionais de educação para atuar em situações de emergência dentro das instituições de ensino. O treinamento proporcionou momentos Olha só, o treinamento proporcionou momentos de aprendizado e troca de conhecimentos, contribuindo para mais segurança e preparo dos profissionais em situações que possam exigir atendimento imediato no ambiente escolar. Deu muita gente, muitas pessoas participaram então deste treinamento que aconteceu ontem à noite na escola Alfredo Gavioli, né? Informação essa que está aí no site da Prefeitura Municipal de Ronda Alta. 6 minutos faltando para as 10.

0: Beleza, 9h58, Santana, The Game of Love, o jogo do amor, né? 2 minutinhos faltando pras 10, já tem um boomerang aqui na programação. Falar pra você sobre o Consórcio Day que acontece hoje. 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E olha só, a Junta de Serviço Militar informa aos cidadãos nascidos entre 1 de janeiro de 2008 e 31 de dezembro de 2008, que o prazo para o alistamento militar encerra no dia 30 de junho de 2026. O alistamento pode ser realizado presencialmente na Junta de Serviço Militar, situada junto à Prefeitura Municipal, ou também através do site alistamento.eb.mil.br/alistamento. Fique em dia com as tuas obrigações militares. 10 em ponto, intervalinho comercial chegando, depois a gente retorna com o bumerangue.
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4: Legal, turma! Estamos de volta com o nosso Giro Astral nesta terça-feira. E agora, com mais um bloco, tem Libra, Escorpião e Sagitário. E eu começo as previsões com Libra. Hoje, você vai se sentir mais livre para agir do seu jeito. Nas relações, as aproximações estão muito favorecidas. A sua comunicação ganha força. A mente fica mais ativa, ajudando você a se expressar com facilidade e buscar aquilo que deseja. As trocas se intensificam, a vida ganha mais harmonia e os laços com pessoas queridas ficam mais naturais e afetuosos. Número da sorte 21, Libra. Alô, Escorpião, papo reto contigo. Você pode ter ideias positivas, mas ainda não é o melhor momento para agir de qualquer jeito. Tenha cautela. Antes, coloque um plano no lugar e organize seus próximos passos. Sua energia está forte, mas não puxe demais pela corda, porque logo o descanso será necessário. Diante de uma escolha difícil, evite decidir por impulso ou paixão. Se puder, adie a decisão por 1 ou 2 dias, tá bom, Escorpião? Número da sorte é o 4, cara. E pra encerrar o bloco, vamos com o Sagitário. A paz e a paixão estão no programa, então não fique fechado no seu canto. Aceite convites e se permita uma noite entre amigos com mais leveza e convivência. Seu poder de sedução está em alta, viu? E você pode usar seus encantos com muita confiança. Se tomar a iniciativa, tende a acertar em cheio, com trocas harmoniosas e popularidade crescendo. Número da sorte é o 16, tá bom, Sagitário? Daqui a pouco, no último bloco, tem Capricórnio, Aquário e Peixe. Segura!
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11: Isso aí, 10:11. Está no ar o nosso programa Bumerangue, só com as antiguinhas, aquelas que já fizeram sucesso, mas ainda estão na mente da gente, né? Lembrando sempre os bons momentos, os bons tempos, memórias passadas, lugares, pessoas. Enfim, músicas que dá gosto de a gente ouvir aqui na programação da Rádio Navegantes. Uma horinha só de música assim, até às 11 então. A gente vai com o melhor da música do passado. E pra começar tem o som do Marillion.

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2: Muito bem, voltamos com o último bloco de hoje do nosso Giro Astral desta terça-feira. Agora é hora de conferir as previsões para Capricórnio, Aquário e Peixes. E a gente começa o último bloco com Capricórnio. O dia começa intenso e, para variar, pode vir carregado de estresse. Respire fundo, recupere sua energia e encare as situações com mais calma. Você percebe com clareza o que está chegando ao fim na sua vida, Caprica. E essa constatação pode incomodar. Evite conflitos, não exija que todos concordem com você e procure não agir com dependência nem arrogância, viu? Capricórnio, número da sorte 25. Alô, Aquário, uma lua cheia de carinho favorece encontros mais íntimos e aproximações verdadeiras. É um bom momento para aprofundar relações com leveza e aproveitar o alívio depois do esforço. Você também está decidido a agir com coragem e fazer as coisas acontecerem. Ouse mais, siga em frente e prepare-se para se surpreender com os resultados. Número da sorte é o 10, Aquário. Alô, Peixes! Você pode sentir vontade de dizer em voz alta aquilo que está no fundo das suas reflexões, mesmo que isso gere faíscas. Sua energia está no máximo e talvez seus olhos estejam maiores que a barriga, Peixes. Então, atenção aos excessos na mesa. Mesmo assim, sua eficiência está em alta e, para colocar projetos em dia, isso é bom, viu? O melhor agora é se cercar de boas parcerias em vez de ficar conversando muito sem avançar de verdade. Número da sorte é o 3. Peixes! E o nosso giro astral dessa terça vai ficando por aqui. Eu sou o Silva Júnior e amanhã, quarta, volto com você em mais uma edição do Giro Astral. Até lá!
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1: Olá, voltamos e é hora de ficar bem informado com o Info News. A arrecadação federal deve bater recorde neste ano e reacender o debate sobre impostos no Brasil. A equipe econômica prevê que a soma de tributos, contribuições e outras receitas chegue a 23,6% do PIB, mesmo patamar do recorde registrado em 2010. A alta ocorre depois de várias mudanças adotadas nos últimos anos, como aumento do IQF sobre o crédito e câmbio, taxação das apostas esportivas, reoneração gradual da folha, fim de benefícios para o setor de eventos e novas regras para os fundos exclusivos, offshores e juros sobre capital próprio. O governo afirma que a recomposição das receitas busca organizar as contas públicas, conter o avanço da dívida e reduzir benefícios fiscais considerados ineficientes. A equipe econômica também defende uma cobrança mais progressiva, com maior peso sobre quem tem mais capacidade de pagamento e alívio para a parte dos trabalhadores. Daqui a pouco mais informações aqui no Info News. Fique ligado.
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3: Lionel Messi preocupou os torcedores após deixar a vitória do Inter Miami sobre o Philadelphia Union, sentindo dores na coxa, mas exames descartaram lesão muscular e apontaram apenas fadiga. Médicos afirmam que o argentino não deve ter problemas para disputar a Copa do Mundo, embora precise de cuidados nos treinamentos. Aos 38 anos, Messi pode disputar seu sexto mundial, igualando o recorde de Cristiano Ronaldo, além de tentar alcançar Cafu em número de finais disputadas. É, vamos torcer aí para que o Messi vá para a Copa também, porque afinal de contas, né? Um baita jogador aí que vai fazer falta se tiver que ser cortado aí, se tiver que ficar de fora, hein? Rapaz, vamos aguardar, hein? Eu sou Kleber Salles e volto daqui a pouco aqui com mais informações do mundo da bola.
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6: Você já percebeu como muitas vezes adiamos aquela consulta médica ou deixamos os exames para depois? A rotina corrida, um medo de um possível diagnóstico ou até mesmo a ideia de que está tudo bem nos fazem postergar o cuidado com a nossa saúde. Mas a verdade é que a prevenção sempre será o melhor caminho. Detectar qualquer problema no início aumenta as chances de tratamento e evita problemas no futuro. Cuidar da saúde não pode ficar para depois. Reservar um tempo a si mesmo é um ato de autocuidado. Cuidado e responsabilidade. Não espere os sinais do corpo ficarem mais intenso. Cuide-se bem hoje. Cuide-se bem agora.
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0: Na Copa de 2002, Ronaldo Fenômeno deu a volta por cima após graves lesões no joelho. Ele terminou o torneio como artilheiro com 8 gols e foi decisivo na final contra a Alemanha. A imagem do atacante levantando a taça emocionou milhões de brasileiros.
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Muito bem, 10 horas e 48 minutos. Estamos de volta com as antiguinhas, com as melhores do passado, aqui na programação da Rádio Navegantes. Neste momento, uma temperatura de 18 graus aqui nos altos da Rua Tuiuti. E a pedido da audiência tem Fernando Mendes.

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6: Muito bem, 11:05, está no ar o nosso programa Espaço Aberto, com avisos, comunicados e demais recados para esta terça-feira, dia 26 de maio de 2026. Neste momento, Ronda Alta com uma temperatura de 18 graus e a gente já vai com informações da previsão do tempo, né? Para hoje, terça-feira, dia 26, a previsão de chuva era de 32,1 milímetros. Temperaturas para hoje entre 15 e 19 graus. É claro que acredita-se que grande parte dessa chuva, se não toda, já aconteceu, né? Amanhã, quarta-feira, não chove, com temperaturas entre 13 e 19 graus. Quinta também não chove, temperaturas entre 11 e 12 graus aí e 22 de temperatura máxima. Sexta-feira não chove, temperaturas entre 14 e 21 graus. Sábado a previsão é de 5,3 milímetros de chuva e no domingo não chove. As temperaturas para a semana entre 15 e 22 graus, conforme o site Clima Tempo. E a Cotrizal comunica suas cotações para hoje: soja R$114 a saca, milho R$58 a saca e o trigo de PH78 R$65 a saca. Lembrando que o faturamento dos grãos é pela parte da tarde, das 13h30 até as 16 horas. 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Informações também dos indicadores agropecuários com a agência Rádio Web.
7: Indicadores agropecuários com Diego Brião. Soja.
8: Nos Estados Unidos, devido a feriado local, não houve movimentação nas bolsas na segunda-feira. Valor no mercado físico no Brasil por saca de 60 quilos. Estado do Mato Grosso, cidade de Sorriso, R$104,60. Valor em alta na comparação com a cotação anterior. Paraná, Marechal Cândido Rondon, R$112. Em estabilidade. Bahia, Luiz Eduardo Magalhães, R$114. Também em estabilidade. E Rio Grande do Sul, não me toque, R$113. Também em estabilidade.
7: Milho.
8: Valores no mercado físico, por saca de 60 quilos. Paraná, Marechal Cândido Rondon, R$53, valor em queda. Mato Grosso Sorriso, R$42,60, também em queda. E São Paulo, Campinas, R$66, em estabilidade.
7: Boi gordo.
8: Em São Paulo, na B3, os contratos com vencimento em maio eram negociados ao final da segunda a R$346,75 por arroba. Houve elevação de 0,07% no dia. Boi à vista, Mato Grosso, Rondonópolis, R$337,30 por arroba.
7: Café.
8: No Brasil, na B3, os contratos futuros de café arábica, com entrega prevista para setembro, apresentaram queda, com cotação de US$316,05 por saca de 60 quilos. Valor no mercado físico do café arábica tipo 6 por saca de 60 quilos. Minas Gerais, Varginha, R$1.750. Bahia, região oeste, R$1.530. E São Paulo, Franca, R$1.720.
7: Algodão.
8: Valor do algodão em pluma, por arroba, Mato Grosso Sorriso, R$130,13, valor em elevação na comparação com a cotação anterior, e Bahia, região oeste, R$135 em queda.
7: Trigo.
8: Valor no mercado físico do trigo por saca de 60 quilos. Paraná, Marechal Cândido Rondon, R$69 em elevação, e Rio Grande do Sul, Nonoai, R$65 em estabilidade.
7: Arroz.
8: Valores no mercado físico, Bahia, região oeste, R$76,50 por saca de 60 quilos em estabilidade, e Rio Grande do Sul, média estadual, R$59 por saca de 50 quilos, também em estabilidade.
7: Indicadores agropecuários com Diego Brião, produção Agência Rádio Web.
9: Terça-feira, 26 de maio de 2026, este é o Giro de Notícias. Eu sou Norberto Notari e você acompanha os destaques do momento. O ex-governador Cláudio Castro, do PL, é alvo de uma operação que a Polícia Federal realiza nesta manhã e que investiga aportes de recursos do Rio de Janeiro em fundos ligados ao Banco Master. De acordo com as investigações, o governo liderado por ele transferiu quase 3 bilhões de reais para o Instituto do Banqueiro Daniel Vorcaro. A PF cumpre ao todo 10 mandados expedidos pelo ministro do STF, André Mendonça. E o Supremo Tribunal Federal analisa hoje um recurso da Procuradoria-Geral da República contra a decisão do ministro Flávio Dino, que considerou extinta a aposentadoria compulsória como punição máxima aplicada a magistrados. O caso envolve um juiz do Tribunal de Justiça do Rio de Janeiro, que é acusado de irregularidades em uma das comarcas do estado. O governo e a Câmara fecharam um acordo para acabar com a escala 6x1 em até 60 dias após a promulgação da PEC. A proposta prevê 2 dias de folga por semana e redução da jornada de 44 para 42 horas semanais já no início da transição. E em até 12 meses, a carga horária deve cair para 40 horas semanais. O Tribunal de Júri do Rio retoma hoje o julgamento do ex-vereador Jairo Souza Santos Júnior, o Jairinho, e de Monique Medeiros pela morte do menino Henri Borel, de 4 anos, em 2021. O segundo dia da sessão deve ser marcado por início dos depoimentos de testemunhas consideradas centrais para a acusação. O líder supremo do Irã declarou hoje que as nações do Oriente Médio não servirão mais de escudo para as bases americanas. O Ayatollah Khamenei falou sobre uma nova ordem que vem surgindo na região do Golfo e no mundo. Flamengo entra em campo nesta terça já classificado para enfrentar o Cusco no Maracanã pelo último jogo da primeira fase da Libertadores. O Mirassol também já garantiu vaga na próxima fase e encara o Lanús fora de casa. Pela Sul-Americana, São Paulo recebe o Boston River, o Santos enfrenta o Deportivo Cuenca e o Grêmio joga contra o Montevideo City Torque.
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6: Muito bem, 11 horas e 13 minutos e neste momento está acontecendo o sorteio da Copa do Brasil. Isso aí, já tivemos dois confrontos definidos, sendo eles o primeiro, então, Fluminense contra o Vasco da Gama e o segundo, os Colorado, viu? Isso aí, o Inter pegou o Corinthians. Está acontecendo de forma ao vivo, então, aí, o sorteio neste momento, né? Estamos só aí pelo aguardo, então, dos próximos confrontos a serem destacados aí na programação, né? E a gente vai passando, é claro, aqui na programação para você as informações, né? E já saiu o confronto do Grêmio também. Grêmio contra o Mirassol. Terceiro sorteio, então, aí dos confrontos. Grêmio contra o Mirassol. Internacional contra o Corinthians e o Grêmio contra o Mirassol. 11 horas, 14 minutos.
11: Em meio à disparada de casos de afastamentos por doença mental no trabalho, agora as empresas devem se preocupar para valer com o assunto. Nesta terça-feira entram em vigor as novas regras para segurança e saúde no trabalho no país. Uma profissional que preferiu não divulgar o nome conta o que vivenciou na empresa onde trabalhava. Em um cenário de equipe reduzida, excesso de trabalho, pouca organização e atendimento a clientes importantes, o resultado foi afastamento por burnout. Dias após retornar ao trabalho, um homem foi contratado para fazer a mesma atividade que ela, porém com salário maior.
12: Tentei falar, não fui ouvida, tentei comunicar de outras formas, não fui, então eu precisava de um descanso. Fui, tirei esse tempo, 30 dias, quando eu voltei, eu fiquei uma semana e depois dessa uma semana eles me desligaram. A justificativa foi que eles iriam trazer uma pessoa de um outro perfil, que era diferente do meu. Eu fiquei muito impactada, assim, muito mesmo. Eu não pensei que essas pessoas pudessem fazer isso comigo.
11: Em 2025, foram mais de 530 mil afastamentos por transtornos mentais e comportamentais, segundo o Ministério da Previdência. Em 2021, ainda na pandemia de Covid-19, o número era um terço disso e desde então veio aumentando ano a ano. É o caso da produtora Letícia Tavares. Ela lutava contra uma depressão que começou na pandemia. A rotina de trabalho agravou o quadro dela, que atingiu o ápice em 2023.
13: Foi quando eu sofri um episódio depressivo muito severo, assim, que tentei contra a minha própria vida e eu precisei me afastar para cuidar da minha saúde mental, né, cuidar de mim. No total, eu passei 3 meses afastado da produtora. Mas a produtora, onde eu trabalho até hoje, inclusive, foi extremamente atenciosa, cuidadosa comigo durante o período que eu precisei me afastar, e eles me ofereceram todo o apoio possível, né. Eu tenho sorte, né, ainda de estar num lugar onde os colaboradores são vistos, acima de tudo, como seres humanos.
11: Com esse cenário em vista, a norma regulamentadora número 1, a NR1, que trata dos riscos que a atividade da empresa oferece aos trabalhadores, foi atualizada para incluir os riscos psicossociais, ou seja, a saúde mental. O diretor científico da Associação Nacional de Medicina do Trabalho, Ricardo Bessa, explica que as empresas vão ter que olhar com cuidado para a organização do trabalho.
14: Pressão excessiva, metas incompatíveis, sobrecarga, jornadas mal organizadas, assédio, violência, conflitos e falhas de comunicação. E é importante frisar também que não é para fazer um diagnóstico psiquiátrico do trabalhador, é para identificar e controlar os fatores do trabalho que podem gerar ou agravar um adoecimento. Essa atualização é importante porque coloca a saúde mental na lógica da prevenção. Antes, o tema aparecia só quando já havia alguma crise.
11: O médico afirma que os trabalhadores precisam ser conscientizados, mas a responsabilidade não pode ser jogada para cima deles.
14: Saúde mental no trabalho é uma responsabilidade compartilhada. O trabalhador precisa buscar ajuda e a organização precisa identificar e controlar os riscos do trabalho também.
11: Segundo o Ministério do Trabalho, durante os primeiros 90 dias, a fiscalização comissão vai orientar as empresas e indicar adequações. Depois disso, penalidades podem ser aplicadas, como multas ou embargos. Se você tem pensamentos em tirar a própria vida ou conhece alguém assim, procure ajuda na rede pública ou ligue para o Centro de Valorização da Vida, no número 188. Da Rádio Nacional em Brasília, Gabriel Brum.
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6: Muito bem, 11 horas e 18 minutos. Já foram definidos todos os confrontos aí da Copa do Brasil. Vamos lá então, Fluminense contra o Vasco da Gama. Corinthians contra o Internacional. Grêmio contra o Mirassol. Vitória contra o Atlético Paranaense. Juventude contra o Atlético Mineiro. Santos contra o Remo. Chapecoense contra o Cruzeiro e Palmeiras contra o Fortaleza. Tá então a definição dos grupos, dos confrontos, né? Da Copa do Brasil. Terminou neste exato momento também, né? E com mais informações dos esportes, a gente vai trazendo informações aqui na programação da Rádio Navegantes, informações na manhã desta terça-feira, dia 26, referente ao teste do pezinho, né?
16: O governo do estado anunciou a ampliação da triagem neonatal no Rio Grande do Sul. A medida aumenta de 7 para 9 o número de doenças raras investigadas com o teste do pezinho pelo Sistema Único de Saúde. A parceria foi firmada entre o Executivo Estadual e a Casa dos Raros. Ela prevê investimento de R$36 milhões ao longo de 2 anos. A iniciativa vai permitir a realização dos testes para a detecção de 2 novas condições, a imunodeficiência combinada grave e atrofia muscular espinhal, popularmente conhecida como AMI. O governador Leite destacou que o Rio Grande do Sul está na vanguarda brasileira na triagem neonatal. Ele falou também sobre a parceria com a Casa dos Raros.
17: Esse centro de atenção integral e de treinamento para as doenças raras pode entregar para nosso estado. Então, todas as parcerias possíveis vamos estabelecer, porque tem uma externalidade positiva aqui, que é a gente também está ajudando a suportar o funcionamento dessa casa, com todos os outros trabalhos que ela faz. Então ela nos entrega um resultado a partir da triagem neonatal, mas vem associado a isso muitas outras ações que a Casa dos Raros faz em favor dessa população.
16: O teste é feito por meio de gotas de sangue coletadas do calcanhar do recém-nascido, entre o 3º e o 5º dia de vida. Conforme o médico geneticista Roberto Giugliani, o exame permite o diagnóstico precoce de condições tratáveis. Um dos fundadores da Casa dos Raros explicou que isso significa que quanto mais rápido for iniciado o tratamento, fica mais fácil identificar os sintomas. Roberto Giugliani falou mais sobre a importância desse aumento na triagem neonatal.
18: Imagina uma doença que já tem um tratamento, né? Mas o tratamento, quando o paciente é diagnosticado, já é tarde demais para que esse tratamento seja efetivo, né? Então, agora, o que nós vamos fazer agora? Nós vamos passar a detectar antes que os sintomas apareçam, muito no início da doença, de maneira que o tratamento possa ser aplicado de uma forma eficiente. Aliando, né, o diagnóstico precoce ao tratamento, nós vamos ter melhores resultados e centenas de bebês nos próximos anos vão ser resgatados de um destino de doença ou morte precoce para uma vida melhor.
16: A parceria também envolve os hospitais Presidente Vargas e clínicas. Agência Rádio Web, produção e reportagem, Christian Costa.

0: 11:22 e a partir de agora então os informativos da Prefeitura Municipal de Ronda Alta. Na sequência também tem o informativo do Sintraf. Muito bem, muito bom dia. Está no ar os informativos da Prefeitura Municipal de Ronda Alta. Começamos aqui com os avisos gerais. Siga no Instagram o perfil oficial da Defesa Civil de Ronda Alta e fique por dentro das notícias e avisos sobre o clima no município e também na região. Procure por Defesa Civil Ronda Alta ou arroba Defesa Civil Ronda Alta na plataforma do Instagram. Aviso geral, a administração informa que está circulando e-mails falsos sobre irregularidades para com a prefeitura. Pedimos cautela a todos para que não caiam em golpes e não concedam seus dados pessoais em links suspeitos. A prefeitura não entra em contato através de e-mail. Ressaltamos que o nosso conteúdo oficial de divulgações é feito através do site e redes sociais oficiais da administração. A administração informa também que circula postagens falsas em redes sociais, através de anúncios sobre cursos oferecidos pela administração e o governo federal. Não caiam em golpes. As postagens não são oficiais. Procure as redes sociais oficiais, Prefeitura de Ronda Alta no Facebook e Instagram. Se o conteúdo não estiver postado nestas páginas, ele é falso. Fique atento. No CRAS, os atendimentos ao público para serviços de apoio ao INSS e ao gov.br acontecem nas terças e quintas, das 9 às 16 horas no CRAS. Maiores informações pelo 3364-1301. Ainda no setor do CRAS, quer participar do programa habitacional de Ronda Alta? Siga o passo a passo, acesse o site da Prefeitura Municipal de Ronda Alta, www.rondaalta.rs.gov.br/site. Vá até a aba Habitação, baixe e preencha os documentos, declaração, ficha de inscrição habitacional, formulário de recurso administrativo. Depois de preencher, escaneie os documentos e envie pelo link, né? Pronto, sua inscrição estará realizada. Atenção, caso você não tenha acesso aos formulários, confira o cronograma de atendimento para a realização da inscrição presencial nas redes sociais da administração. Agricultura. A Secretaria de Agricultura e Meio Ambiente informa que o programa Dissemina, que é focado no melhoramento genético da bovinocultura leiteira através de inseminações artificiais, segue ativo. Os produtores interessados não precisam realizar qualquer tipo de inscrição, sendo apenas necessário entrar em contato com a secretaria quando necessitar do serviço. Informações pelo 999-77-6773. Ainda pelo 99674-2637. Também pelo 99620-3385. E ainda pelo 3364-5900. Agricultura, atenção, produtores rurais, já está aberto o prazo para a declaração de rebanho de 2026 até o dia 30 de junho. Não deixe para a última hora. Faça a sua atualização de forma rápida e prática, sem sair de casa, pelo produtor online ou procure a Inspetoria Escritório de Defesa Agropecuária do seu município. Manter o teu cadastro atualizado é fundamental para a sanidade animal e também para evitar pendências. Educação, a Secretaria Municipal de Educação e Desporto informa. Inscreva-se para o estágio remunerado por intermédio da ARAC na área de educação. Requisitos: idade a partir dos 16 anos e estar estudando no ensino médio ou graduação na área de educação. Entre em contato pelo 54991222437. Junta Militar. Atenção para o prazo do alistamento militar. A Junta de Serviço Militar informa aos cidadãos nascidos entre 1º de janeiro de 2008 e 31 de dezembro de 2008 é que o prazo para o alistamento militar encerra no dia 30 de junho. O alistamento pode ser realizado na Junta de Serviço Militar junto à Prefeitura Municipal de Ronda Alta ou também pelo site alistamento.eb.mil.br/alistamento. Fique em dia com as tuas obrigações militares. Vigilância epidemiológica de Ronda Alta. 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Infraestrutura, atenção comunidade. A administração informa que um novo processo de licitação para os serviços de coleta de lixo já foi realizado. Neste momento, o processo está em fase de análise de recursos das empresas participantes, etapa necessária para a conclusão legal. Após essa fase, será feita a contratação da nova empresa responsável pela coleta. Em breve, divulgaremos novo cronograma de coleta de lixo na cidade, interior e também balneários. Esse, portanto, foi o nosso informativo da Prefeitura Municipal de Ronda Alta. Amanhã tem muito mais, a partir das 11 horas, aqui na programação da Rádio Navegantes. 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
7: Bom dia, ouvintes da Rádio Navegantes. Mais uma vez estamos aqui para a apresentação do programa do Sintraf de Ronda Alta, Sindicato Trabalhadores na Agricultura Familiar. Primeiramente, queremos pedir desculpas aos nossos radiovintes. Na última terça-feira, a gente, devido ao grande fluxo de trabalho que a gente teve, a gente não conseguiu fazer o programa. Então, pedimos excusa aos nossos radiovintes. No programa de hoje, então, nós temos aí nossos convênios. No dia 3 agora de junho próximo, estará aqui o especialista dos olhos, né? Então, no dia 3 de junho, especialista do olho, gente. Quem quiser consultar, precisar de consulta, temos horários aí à disposição. 3 de junho, especialista do olho. No que tange ao especialista do ouvido, estará aqui na próxima vez, no dia 22 de junho, 22 de junho, então, especialista do ouvido a partir das 16 horas da tarde. Com relação às sementes, nós estamos aí fazendo a reserva, o pessoal que queira plantar milho, sorgo, capim-sudã, tá? A gente lembrando assim, ó, que capim-sudã é por encomenda. Nós não temos como adquirir essa semente sem que seja por encomenda. Então, o sindicato vai ter? Se tiver encomenda, vai. Né? Então, quem quer capim-sudã, precisa nos procurar e fazer a sua reserva. Com relação às sementes de milho, vai começar agora no dia 2 de junho, prestem atenção, dia 2 de junho começa o troca-troca e vai até 19 de junho. Então, assim, ó, cada agricultor pode pegar no máximo 4 sacas, tá? Então é importante que o agricultor venha até o sindicato, faça a sua reserva, tem que estar em dia com o sindicato e com a sua CAF atualizada. Se não tiver a CAF atualizada e não tiver em dia com o sindicato, não pode fazer o troca-troca no sindicato, tá? A semente é subsidiada pelo governo, então as pessoas podem vir fazer sua inscrição desde que se estejam aptas no enquadramento que eu falei anteriormente, então. Então, sistema troca-troca do dia 2 de junho ao dia 19 de junho. Nota fiscal eletrônica, nós estamos ajudando nossos agricultores a baixar a nota, se precisar fazer qualquer tipo de nota, nós ajudamos a fazer, então o pessoal a enviar, então o pessoal pode nos procurar aí bem tranquilo que a gente faz sem nenhum problema. 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O pessoal que é da cidade aqui, o centro da cidade praticamente está todo coberto, então o pessoal pode já contratar a internet da Coprel, tá? A gente já instalou aqui no sindicato, já faz desde janeiro, a gente está usando a internet da Coprel. 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Então, quem quiser maior informação, nos procura. Mudas frutíferas, estamos fazendo a reserva agora no começo de junho, aí já tem as entregas, tá? Então, quem ainda quiser essa semana fazer sua reserva de muda, pode fazer. Dá para fazer até aí pro dia, até dia 4 de junho aí que a gente consegue encaixar na primeira entrega. Então, se você quiser reservar muda frutífera, pode nos procurar para fazer sua reserva. INSS, gente. INSS é uma questão bastante. Está difícil o acesso ao INSS, as pessoas não conseguem acessar. Nós também temos grande dificuldade em acessar, mas estamos fazendo nosso trabalho de encaminhamento de aposentadoria, encaminhamento de benefício, e a gente dá sempre um jeito. Mas o importante dizer assim, as pessoas precisam estar com a documentação em dia, gente. Sem a GOV. Precisa ter a senha, precisa saber quem fez a senha. Não deixe qualquer um fazer sua senha. Não pode. Alguém que faz a senha precisa dar para você anotado a sua senha. Isso é um documento. Hoje não se faz mais nada sem a senha GOV. Então precisa ter a senha. Aí muitas pessoas fizeram, não sabem quem fizeram, não tem mais o telefone, não sabe o e-mail de quem fez. E aí fica muito difícil de nós trabalharmos. Então, a gente pede assim, ó, faz a senha, pede anotadinho quem fez. E quem faz, por favor, entregue para a pessoa a senha. A senha é da pessoa, não é de você que faz. Anota num papel, pede para guardar junto com a identidade, que é muito importante ter acesso à senha, quem tem. Quem não tem, a gente cria a senha bem tranquilo, sem problema. Mas quem tem, precisa ter esse cuidado. Outra questão importante, documentação. Até 2032, todo brasileiro precisa fazer a carteira de identidade nova. Então, assim, ó, muitas pessoas estão com os documentos, todos, não tem um documento digital. Todo cidadão precisa ter um documento digital. Seja ele título de eleitor, carteira de motorista ou a identidade. Então, quem está aí que tem a identidade, procura a assistência social, agende lá, o pessoal está fazendo a nova identidade. É preciso. Qualquer coisa, tem Sarandi, tem outros municípios, Passo Fundo, aliás, Passo Fundo, carazinho que faz a identidade, o pessoal pode procurar lá e fazer, lá faz na hora, né? Então, tem que ligar lá e agendar também, né? Mas aí vai na hora lá, o pessoal já faz e sai de lá, só depois leva uns dias para vir a carteira. Mas o encaminhamento é feito mediante agendamento também. 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Imposto de renda. Então, o pessoal que tem até 177.920 precisa declarar imposto de renda. Tem até sexta-feira agora, tá, pessoal? Então, quem tem, quem tá aí, tirou um extrato lá do modelo, tá acima disso. Aí, qual é a pergunta? Bom, e eu e a minha esposa, dividem dois? Se é casado com comunhão universal de bens, é tudo a mesma coisa, tá? Se deu 177 mil para um, é 177 mil para os dois. Se é casado com comunhão parcial de bens, então aí tem casos que dá para dividir. Então, vamos cuidar isso. O regime de casamento do esposo, da esposa, é o que conta no que tange a questão da declaração do imposto de renda, tá? Então, lembrando, casado em comunhão universal de bens, o capital é para os dois. Casado com comunhão parcial de bens, pode sim dividir o capital, então o que leva a 340, né? 330 e poucos mil para alcançar o limite, então. CAF, muito importante, ó, as pessoas às vezes deixam vencer. Não deixe vencer seu CAF. O seu CAF é a sua identidade, é a antiga DAP, tá? Fica de olho, quando está prestes a vencer, vamos renovar. É muito importante ter o CAF em dia, tá? É indispensável isso, é muito importante, então, que as pessoas busquem e façam o seu CAF, deixem sempre em dia essa documentação. Temos também a venda muda de cebola, então quem quiser passar no Chile

0: desejar que tenhamos sempre saúde, muita paz. Tendo saúde, tudo o resto a gente corre atrás, né? Então, que a saúde os encontre a todos e que tenhamos aí novamente uma excelente semana. A todos um abraço e até a próxima oportunidade.
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1: Muito bem, muito bom dia. Está no ar os informativos da Prefeitura Municipal de Ronda Alta. Começamos aqui com os avisos gerais. Siga no Instagram o perfil oficial da Defesa Civil de Ronda Alta e fique por dentro das notícias e avisos sobre o clima no município e também na região. Procure por Defesa Civil Ronda Alta ou arroba Defesa Civil Ronda Alta na plataforma do Instagram. Aviso geral, a administração informa que está circulando e-mails falsos sobre irregularidades para com a prefeitura. Pedimos cautela a todos para que não caiam em golpes e não concedam seus dados pessoais em links suspeitos. A prefeitura não entra em contato através de e-mail. Ressaltamos que o nosso conteúdo oficial de divulgações é feito através do site e redes sociais oficiais da administração. A administração informa também que circula postagens falsas em redes sociais, através de anúncios sobre cursos oferecidos pela administração e o governo federal. Não caiam em golpes. As postagens não são oficiais. Procure as redes sociais oficiais, Prefeitura de Ronda Alta no Facebook e Instagram. Se o conteúdo não estiver postado nestas páginas, ele é falso. Fique atento. No CRAS, os atendimentos ao público para serviços de apoio ao INSS e ao gov.br acontecem nas terças e quintas, das 9 às 16 horas no CRAS. Maiores informações pelo 3364-1301. Ainda no setor do CRAS, quer participar do programa habitacional de Ronda Alta? Siga o passo a passo, acesse o site da Prefeitura Municipal de Ronda Alta, www.rondaalta.rs.gov.br/site. Vá até a aba Habitação, baixe e preencha os documentos, declaração, ficha de inscrição habitacional, formulário de recurso administrativo. Depois de preencher, escaneie os documentos e envie pelo link, né? Pronto, sua inscrição estará realizada. Atenção, caso você não tenha acesso aos formulários, confira o cronograma de atendimento para a realização da inscrição presencial nas redes sociais da administração. Agricultura. A Secretaria de Agricultura e Meio Ambiente informa que o programa Dissemina, que é focado no melhoramento genético da bovinocultura leiteira através de inseminações artificiais, segue ativo. Os produtores interessados não precisam realizar qualquer tipo de inscrição, sendo apenas necessário entrar em contato com a secretaria quando necessitar do serviço. Informações pelo 999776773, ainda pelo 99674-2637, também pelo 99620-3385 e ainda pelo 3364-5900. Agricultura, atenção, produtores rurais, já está aberto o prazo para a declaração de rebanho de 2026 até o dia 30 de junho. Não deixe para a última hora. Faça a sua atualização de forma rápida e prática sem sair de casa pelo produtor online ou procure a Inspetoria Escritório de Defesa Agropecuária do seu município. 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Entre em contato pelo 54991222437. Junta Militar. Atenção para o prazo do alistamento militar. A Junta de Serviço Militar informa aos cidadãos nascidos entre 1º de janeiro de 2008 e 31 de dezembro de 2008 é que o prazo para o alistamento militar encerra no dia 30 de junho. O alistamento pode ser realizado na Junta de Serviço Militar junto à Prefeitura Municipal de Ronda Alta ou também pelo site alistamento.eb.mil.br/alistamento. Fique em dia com as tuas obrigações militares. 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Infraestrutura. Atenção, comunidade. A administração informa que um novo processo de licitação para os serviços de coleta de lixo já foi realizado. Neste momento, o processo está em fase de análise de recursos das empresas participantes, etapa necessária para a conclusão legal. Após essa fase, será feita a contratação da nova empresa responsável pela coleta. Em breve, divulgaremos novo cronograma de coleta de lixo na cidade, interior e também balneários. Esse, portanto, foi o nosso informativo da Prefeitura Municipal de Ronda Alta. Amanhã tem muito mais, a partir das 11 horas, aqui na programação da Rádio Navegantes. 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

0: aí, Beto e Júlio, Beto e Júlio aqui da Navegantes, Malandrão via NET. Isso mesmo, 17 horas mais 30 minutos. Já eu tô de volta depois das informações do Supermercado Ideal do bairro Santa Helena. Já um minutinho só.
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0: 17 horas mais 39 minutos, 17:39. E olha a informação: ração com soja contaminada. Ministério Público processa Nutrata pela morte de 238 cavalos, pedindo indenização de 10 milhões por danos coletivos e bloqueio de ativos dos réus. O Ministério Público e Promotoria de Justiça do Consumidor ajuizaram uma ação civil pública na última sexta-feira que visa responsabilizar a fábrica de nutrição animal Nutrata e o proprietário da empresa pela morte de dezenas de cavalos e o adoecimento de centenas de equídeos em um aras de Indaiatuba, no interior de São Paulo, além de estabelecimentos situados em outras cidades do país. Entre os pedidos feitos à justiça estão o bloqueio de ativos dos réus, a proibição de retomada das atividades da empresa antes do cumprimento de exigências do Ministério da Agricultura e Pecuária e a realização de recaldo dos produtos contaminados, a indenização dos consumidores prejudicados e o pagamento de 10 milhões por danos morais coletivos. Segundo a investigação, a empresa usou resíduos de soja contaminadas com alcaloides pirolizidínicos na fabricação de rações para equinos, bovinos, suínos e aves. Laudos laboratoriais e necropsias apontaram que as substâncias estavam presentes na concentração de até 2.600 vezes superior ao limite considerado seguro para cavalos. Tá aí, esta informação é fonte do Canal Rural. 17:40.
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0: Eita, Rio Grande Velha, tradição gaúcha do Oswaldir e Carlos Magrão, tchê, mas que barbaridade, hein? Simbora!

0: 7h46, né? 17h46 aqui na nossa Navegantes.
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0: Aí, a bala é falsa, amor, nós vamos rapidão para nossa oração da Ave Maria e já voltamos. O som do Zé da Vela e Fabiano, e em um minuto nós estamos de volta.
1: Bênção e paz. Peregrinos de esperança, aos pés de Maria, mãe dos navegantes. Ave Maria, cheia de graça, o Senhor é convosco. Bendita sois vós entre as mulheres, e bendito é o fruto do vosso ventre, Jesus. Santa Maria, Mãe de Deus, rogai por nós, os pecadores, agora e na hora de nossa morte. Amém. Oremos. Ó Deus, Pai de amor e misericórdia, que pela graça do Espírito Santo, por meio da Sagrada Família, quisestes habitar conosco em Jesus, nós agradecemos vossa presença e todos os benefícios recebidos pela intercessão de Maria, Senhora Nossa. Atendei também nossa súplica de peregrinos de esperança neste santo ano jubilar, e guardai-nos sobre a vossa proteção de Pai, Filho e Espírito Santo. Amém. Um grande abraço. Nos vemos na missa. Tchau, tchau.
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18h04, 18h04. Temperatura da casa dos 17 graus, umidade 91%, muita umidade, né? Pela madrugada, quanta umidade tá lá, né? Tá vertendo água para tudo que é lado. Esse é o nosso clima atual. STF mantém decisão que proíbe a aposentadoria compulsória como punição a juízes. Em março, o ministro Flávio Dino determinou que a punição não pode mais ser aplicada. AGU e PGR recorreram da decisão. A primeira turma do Supremo Tribunal Federal decidiu manter a decisão que declara a extinção da aposentadoria compulsória como punição a magistrados. O colegiado julgou nesta terça-feira, dia 26, recursos movidos pela Advocacia Geral da União, a AGU. Em março, o ministro Flávio Dino determinou que a aposentadoria compulsória como punição disciplinar a magistrados não pode mais ser aplicada. A decisão se baseia na incompatibilidade com as alterações feitas na emenda constitucional 103/2019, que resultou na reforma da Previdência. Tá aí, informação do site Jornal Correio do Povo. Navegantes, trazendo muita música pra você, né? Já já tem mais música boa aqui pra ti na nossa programação. Chegando agora, Renan e Raí, Amor por Telefone. E você pode mandar sua mensagem para cá no 3364-1066, o nosso WhatsApp.

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0: Aí, sucesso aqui na Navegantes do Vinícius e Matheus, Melhor Admitir, antes de Surpresa, Antônio Gringo.
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0: 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Agende pelo WhatsApp 54 98401 1031. Chegando mais sucessos por aqui da nossa programação. Conversa Fiada, José Mendes.

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Vamos às informações do tempo. Segundo o Clima Tempo, atualizadas agora, né? Para amanhã, vamos para amanhã então aí, né? Vamos ver o que a temperatura vai nos reservar para o dia de amanhã. Quarta-feira, mínima de 13 graus, podendo chegar a 19. Não temos chuva até sábado. Sábado chove 5.3, mas a temperatura fica na casa dos 14, 15, mas é isolado. Esse 5.3 provavelmente não tem mais nada para os outros dias, né? Temperaturas vão estar numa média de 18 a 19 graus. Temperatura média, então, não tem mais frio até o dia, deixa eu ver aqui, dia 8 do mês que vem, quando a temperatura dá uma declinadinha, então. E também sem chuva, né? Sem chuva até o dia 8, segundo o Clima Tempo. Vamos destacando, olha, o corpo de uma mulher foi encontrado com cortes de facão no rosto no Guaíba, em Porto Alegre. O corpo de uma mulher foi encontrado nesta terça-feira por pescadores no Guaíba. Ela foi identificada como cabeleireira Júlia Clei dos Santos, de 52 anos, tinha cortes de facão ou machado no rosto, cabeça e costas. A vítima vestia calcinha e sutiã, boiando no entorno da colônia de pescadores Z5 da Ilha da Pintada, no bairro Arquipélago. Por volta das 10h15, foi retirada da água em uma embarcação dos bombeiros, seguindo ao batalhão de busca e salvamento do cais do porto. A ocorrência foi atendida pela Polícia Civil, Brigada Militar e o IGP. O caso será investigado na primeira delegacia especializada do atendimento à mulher, segundo o site Jornal Correio do Povo. Boa tarde, ótimo restinho de terça-feira para você, né? E nós vamos em frente com música. Quem vem cantar pra gente? Vida de Troveiro, Gilvano Santos, o Trovador Nanico.

0: Informações na programação da Navegantes já já.
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0: De volta por aqui na nossa programação. Tá aí, olha só, meu amigo. São Paulo tem por 100 mil habitantes, é o estado com menos morte por habitantes. O Amapá apresentou a maior taxa, com 45,7 homicídios por 100 mil habitantes. O índice é mais que o dobro da média nacional. São Paulo teve a menor taxa, com 6,6 homicídios por 100 mil habitantes. O índice equivale a cerca de um terço da taxa nacional. Ao todo, 18 unidades da federação tiveram taxa de homicídios acima da média no país. As maiores taxas foram registradas no Amapá, Bahia, Pernambuco, Alagoas e Ceará. Um dos fatores apontados pela pesquisa para a queda é a acomodação da guerra do narcotráfico. Tá aí. Primeiro tá o Acre, Alagoas, Amapá, Amazonas, Ceará, Distrito Federal, Espírito Santo, Goiás, Maranhão, Mato Grosso do Sul, Minas Gerais, Pará, Paraíba, Paraná, Pernambuco, Piauí, Rio de Janeiro, Rio Grande do Norte. O Rio Grande do Sul aparece longe lá com 15,2 só, né? Que coisa boa, né? E o estado recorde, né? São Paulo, né? 6,6, seguido aí por Santa Catarina, 8,1, e na sequência, então, aí por Tocantins, 19,8. Aliás, por Paraná, 18,6, e aí então Tocantins, 19,8. Tá certo, esses são os índices de mortes, né? De homicídios por 100 mil habitantes, né? Proporcionais, então, segundo o Globo.com. Vamos destacando na página da Navegantes: um homem foi encontrado morto com sinais de violência em residência no bairro Flor.

Um acidente na 386 em Soledade deixou o casal de idosos ferido. Colisão traseira próxima à ponte do Espraiado, no quilômetro 219 da rodovia, nas proximidades então aí de Soledade, conforme informações. Uma colisão traseira em meio à baixa visibilidade da rodovia. Um casal de idosos que estava em um veículo ficou ferido, foi encaminhado ao hospital Frei Clemente com atendimento médico. Segundo o relato da mulher que estava de carona do automóvel atingido, o veículo que seguia à frente teria parado bruscamente, ocasionando a batida traseira. Após o acidente, o motorista do outro veículo deixou o local. Motoristas que trafegam pelo trecho devem redobrar atenções por causa da baixa visibilidade, né? Tá aí. Outro evento importante que aconteceu, hoje na Câmara de Vereadores em busca de conhecimento. Da manhã de hoje, no plenário da Câmara Municipal de Vereadores, reuniram-se representantes do Poder Executivo, Legislativo, Compan, Codeap e Emater, e produtores rurais que possuem terras na divisa com o perímetro urbano. Na oportunidade, o engenheiro agrônomo da Emater, Felipe Lorenzini, apresentou orientações técnicas sobre a aplicação correta de agrotóxicos, abordando temas relacionados às tecnologias de aplicação, formas corretas de pulverização, regulagem de equipamentos, dosagem e mistura de produtos e demais procedimentos necessários para uma aplicação segura e eficiente. Está aqui na página da Rádio Comunitária Navegantes. 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São 18:53, os camaradinhas.

Aê, Bogil de Ronda Alta com já tá na agulha aqui pro meu amigo lá de Horizontina, meu amigo Egon, né? Pediu Bogil de Ronda Alta, tá tomando aquele chimarrão gostoso, aproveitando o frio, né? Forte abraço, diz ele pra vocês aí. Boa noite, amigo Roger, manda outra vez aquela Bogil de Ronda Alta. Olha aí, essa música aí é dos meninos aqui da nossa comunidade aqui, meu amigo Delmar Corato, também lá no bairro Santa Bárbara. É, tá lá descascando aquela mandioquinha prontinha pra vender, né? E tá ouvindo nós aqui na Navegantes, tá bom? Aquele abraço, obrigado pela companhia. Olha, informações do site Jornal Correio do Povo. Castro tinha vínculo próximo ao alinhamento político com Vorcaro para investir no Master. Chefe do PCC, foragido há 6 anos, é preso por polícia boliviana. STF mantém decisão que proíbe a aposentadoria compulsória como punição a juízes. Projeto de renegociação de dívidas rurais sofre alterações. São os destaques do site e jornal Correio do Povo. Lá na página da Navegantes, você fica bem informado também, tem os destaques ali. O índice de classificação de Ronda Alta no índice de progresso social. Ah, tem lá também, você acompanha lá do município de Rondinha, também de Ronda Alta, né? Progresso Social, o IPS, registrando uma pontuação de 59,7, o IPS Brasil 2026 avaliou todos os 5.570 municípios do país com uma nota de 0 a 100. A metodologia utiliza 57 indicadores sociais e ambientais divididos em 3 grandes dimensões: necessidades humanas básicas, fundamentos do bem-estar e oportunidades para detalhes completos sobre o ranking e a metodologia. Você pode consultar o relatório oficial no site do IPS Brasil. Tá lá na página da Rádio Navegantes, então, os índices que Ronda Alta alcançou e também o município de Rondinha e o município de Sarandi, que está entre umas das 10 melhores cidades do estado, né? Tá aí então, esses índices você pode acompanhar lá na página da Rádio Navegantes e também pelo site do IPS Brasil. O destaques por aqui na nossa programação, destacando também, né, que logo mais no Clube Brasil acontece, no Clube Brasil, o dia de consórcios, né? Consórcios de da Sicredi região da produção. 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Vamos com música. Vamos com a última do programa. Vem aí o Baú Sertanejo aqui na Navegantes. Para encerrar o programa, Bugil de Ronda Alta, Mita e Dalprá. Forte abraço na Força Cultural. 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Até amanhã.

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0: é que tá por aí, gente? A partir de agora está entrando no ar o Baú Sertanejo. Comunicação Diego Ferrari, com você, onde você estiver. Ó, um beijo aí pra você que tá em casa assistindo a gente e no carro também. É bom demais aí nessa terça-feira, abençoada pelo nosso Deus. Estamos chegando com o Baú Sertanejo.
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0: bora amanhã, viu?
1: Isso é Baú Sertanejo, trazendo pra você os melhores do sertanejo de todos os tempos. Os modões passam por aqui. A gente volta daqui a pouquinho. Não sai daí, não.
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0: Isso, trazendo pra você sempre as melhores. Não sai daí não, daqui a pouco tem mais aqui no baú.
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0: Mais uma super sequência de volta aqui, ó, pra você ouvir curtir no Baú Sertanejo.

0: Imperador.
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0: O sertanejo, uma sequência melhor do que a outra aqui pra você ouvir, curtir e relembrar. Daqui a pouco tem mais, não sai daí não.
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3: Mais um modão chegando aqui no nosso Baú Sertanejo. Aumenta o som.

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0: do sertanejo de todos os tempos. Os modões passam por aqui. A gente volta daqui a pouquinho. Não sai daí, não.
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0: Eita coisa boa, é relembrar as grandes emoções. Está de volta o Baú Sertanejo.

0: Quem gostou, bate palma na bodega.
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0: Hits, e são as últimas de hoje do nosso Baú Sertanejo. Obrigado aí pela tua sintonia, pela tua audiência. Que pena que acabou, mas amanhã a gente volta com mais Baú Sertanejo pra você.
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2: Olá, minha gente, por aqui estamos chegando com o programa Sertanejo Classe A. Quem vos fala e se apresenta sou eu mesmo, Elbert Andrade. Prazer imenso estarmos juntos com você, comunicando com tanta gente maravilhosa. A partir de agora, com muita música sertaneja na sua estação de rádio preferida. É o programa Sertanejo Classe A que vai começando. É modão que você ouve com a gente.
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0: É um prazer imenso estar aqui com vocês nessa noite maravilhosa. Espero que vocês curtam bastante muito esse show que está sendo feito de coração para vocês. E vamos cantar!
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0: Está no ar a Voz do Brasil. As notícias do governo federal que movimentaram o país no dia de hoje.
1: Olá, boa noite.
2: Boa noite para você que nos acompanha em todo o país.
1: Terça-feira, 26 de maio de 2026.
2: Vamos ao destaque do dia: qualidade de vida.
1: Brasil alcança pela primeira vez patamar mais elevado do índice de desenvolvimento humano.
2: Estudo das Nações Unidas aponta que a educação foi o que mais impulsionou o crescimento. Luana Karen.
3: Na escala que vai de 0 a 1, o país saiu de 0,744 em 2012 para 0,7.